0: Técnica de nível médio, segundo o Censo Escolar da Educação Básica.
1: Hoje na apresentação da Voz do Brasil, eu, Mariana Jungmann e Luciano Seixas.
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1: Quem ainda tem dinheiro nas plataformas de apostas online, as chamadas bets, vai receber os valores diretamente na conta bancária nos próximos dias.
2: A Secretaria de Prêmios e Apostas do Ministério da Fazenda divulgou um novo cronograma para a devolução.
1: De acordo com a pasta, um total de 1 bilhão e 300 milhões de reais ainda não foram resgatados pelos usuários.
3: Foi encerrado ontem, segunda-feira, o prazo para o resgate voluntário dos valores disponíveis nas plataformas de apostas, as bets. Mas, segundo a Secretaria de Prêmios e Apostas do Ministério da Fazenda, ainda restam 1 bilhão 325 milhões de reais na carteira das bets, que devem ser devolvidos aos apostadores. A retirada vale para as empresas que tiveram a autorização de funcionamento no país. Segundo a Secretaria, um dos fatos para a demora na retirada é a quantidade de contas com valores reduzidos. Pelo menos 86 milhões de contas possuem saldos de até 99 centavos, totalizando mais de 15 milhões de reais. Agora, as empresas têm até amanhã, dia 7, para informar as instituições financeiras os saldos de cada apostador. De acordo com o ministro da Fazenda, Dario Durigan, o dinheiro deve estar disponível nas contas entre os dias 9 e 14 de outubro.
4: As bets vão ter que informar para os bancos qual é o saldo no seu CPF que ficou lá sobrando. E os bancos, no dia 9 a 14 de outubro, vão devolver o seu dinheiro. Caso tenha qualquer problema, a Caixa vai receber o recurso e intermediar a devolução do seu dinheiro. Não confie em sites, em links que te mandarem, que facilitem a devolução do seu dinheiro.
3: O fim das atividades das bets no país foi determinado por uma medida provisória. Só no dia de hoje, 1.500 sites de plataformas de apostas foram derrubados. Com isso, a partir desta terça-feira, os sites de aplicativos das plataformas deverão ficar indisponíveis. Reportagem Nazi Brum.
2: E para fortalecer as ações de combate à oferta de apostas de cota fixa no país, o Ministério da Justiça e Segurança criou novas estruturas no âmbito da Secretaria Nacional do Consumidor, a Senacom.
1: O Departamento de Fiscalização e Prevenção de Danos ao Consumidor vai atuar na prevenção e repressão das apostas ilegais e também na manipulação de resultados esportivos.
2: Já a Secretaria Nacional de Direitos Digitais vai acompanhar sistemas e políticas adotados pelas plataformas, analisar relatórios de transparência e notificar provedores e aplicativos que violem a medida provisória.
1: Pagar a mesma conta duas vezes por engano ou ter dor de cabeça com golpes e fraudes são alguns dos problemas enfrentados pelos usuários do Pix.
2: Para evitar situações como essas, o Banco Central aprovou novas regras para reforçar as operações financeiras no país.
1: Além de novas medidas de segurança, trabalhadores poderão utilizar o Pix automático em contas salários para pagamentos recorrentes.
5: O Banco Central aprovou novas regras para aperfeiçoar o Pix, ampliar suas funcionalidades e reforçar a segurança do sistema. As mudanças incluem novidades no Pix automático, regras específicas para cobranças híbridas e novos procedimentos contra fraudes. A partir de 1º de julho de 2027, o Pix automático poderá ser usado em contas salários para pagamentos recorrentes autorizados pelo cliente. A medida amplia as possibilidades de uso da ferramenta, mantendo as restrições já existentes para recebimento e outras operações nessas contas. Outra novidade envolve a cobrança híbrida, que reúne boleto e QR Code do Pix no mesmo documento. Para evitar pagamentos em duplicidade, a nova regra determina o cancelamento automático de um dos instrumentos assim que o outro for pago. Em caso de falhas, o regulamento define responsabilidades das instituições que devem comunicar ao usuário quando houver registro de suspeita de fraude, informar a data da marcação e permitir a revisão da medida. Se a suspeita não for confirmada, o registro deve ser cancelado. Claudimário Carvalho, para a Voz do Brasil.
2: A balança comercial brasileira registrou superávit de 7,740 bilhões de dólares em setembro, uma alta de 146% em relação ao mesmo período do ano passado.
1: Isso significa que o Brasil vendeu mais mercadorias e serviços para outros países do que comprou, resultando em um saldo positivo para a economia do país.
2: Os dados foram divulgados hoje pela Secretaria de Comércio Exterior do Ministério do Desenvolvimento, Indústria, Comércio e Serviços.
1: Os destaques nas vendas foram para o petróleo bruto, minério de cobre, combustíveis, soja, farelo de soja e café não torrado.
2: Aparelhos auditivos, cadeiras de rodas, camas hospitalares e até mesmo mudanças em imóveis para pessoas com algum tipo de deficiência.
1: Esses são alguns dos itens que podem ser financiados através de crédito acessibilidade, que oferece linha de crédito nos bancos públicos federais para aquisição de produtos e serviços de tecnologia assistiva.
2: Os equipamentos e dispositivos são voltados para dar mais autonomia e independência às pessoas com deficiência.
1: Saiba mais na reportagem de Luana Karen.
6: A linha de crédito Acessibilidade financia a compra de equipamentos, dispositivos e soluções que ajudem na autonomia de pessoas com deficiência. Isadora Nascimento, secretária nacional dos Direitos da Pessoa com Deficiência do Ministério dos Direitos Humanos e Cidadania, lista os itens mais procurados para financiamento.
7: Aparelhos para audição, amplificação sonora, cama hospitalar e também cadeira de rodas, que podem ser elétricas.
6: Entre os demais itens financiáveis estão órteses, próteses e dispositivos de acessibilidade para computadores. A linha também contempla o financiamento de adaptações em imóveis residenciais para acessibilidade. Tanto o Banco do Brasil quanto a Caixa Econômica oferecem a linha de crédito. Sérgio Fernandes de Carvalho Júnior, porta-voz do Banco do Brasil, detalha as condições oferecidas pelo banco.
8: O crédito é destinado a pessoas com renda mensal de até 10 salários mínimos. Os valores financiados podem variar entre R$ 70 e R$ 30 mil reais, e podem financiar até 100% do valor do produto ou do serviço adquirido. O prazo para pagamento é de até 60 meses. A taxa de juros é de 6% ao ano para quem possui renda de até 5 salários mínimos e de 7,5% ao ano para quem possui renda acima de 5 e até 10 salários mínimos.
6: A concessão do financiamento depende da análise de crédito e dos requisitos de cada banco. Por isso, o interessado deve consultar a instituição financeira antes da contratação para verificar valores disponíveis, taxas, prazos e documentação necessária. Reportagem Luana Karen.
2: Uma plataforma digital reúne informações de voluntários da Força Nacional do SUS, que atuam em desastres e emergências de saúde pública.
1: É o Sou Força, que já conta com 3 mil profissionais cadastrados.
2: Os profissionais podem ajudar em cenários de desastres naturais, epidemias e até mesmo para conter os impactos do fenômeno El Niño.
9: O sistema foi criado para organizar a força de trabalho e a mobilização de profissionais voluntários que desejam atuar em desastres e emergências de saúde pública por meio da Força Nacional do SUS. Na plataforma digital Sou Força estão reunidas informações sobre formação, competências, experiências e disponibilidade de cada profissional cadastrado. Rodrigo Stabile, diretor da Força Nacional do SUS, exemplifica como esses dados são usados na prática.
10: Aconteceu um deslizamento de terra numa tal região. Então eu sei que eu vou precisar de profissionais da logística, profissionais da enfermagem e de medicina. Eu tenho capacidade agora de acionar o voluntário, saber se ele está disponível para aquela missão.
9: O sistema Sou Força, criado em parceria com a Universidade de Brasília, conta com cerca de 3 mil profissionais voluntários cadastrados atualmente. Para Jonas Brandt, epidemiologista e professor do Departamento de Saúde Coletiva da UNB, a ferramenta vai ser uma ajuda importante no enfrentamento dos efeitos de fenômenos climáticos como o El Niño.
11: Cada vez mais, a gente tem aumentado essa frequência dos eventos extremos, as mudanças climáticas. O Brasil é um país que tem perspectivas de ser muito afetado pelo El Niño, seja na região norte do Brasil por causa da seca, seja seja na região sul do Brasil por causa das chuvas. Ter essa lista organizada é muito importante para que a gente possa dar conta dessa resposta esse ano.
9: Quem deseja se voluntariar pode acessar o sistema diretamente pelo site plataforma-fnsus.saude.gov.br. Reportagem Luciana Colares de Holanda.
1: Calor acima do normal, risco de incêndios florestais e mudanças extremas no volume de chuvas.
2: Outubro chegou e os brasileiros vão continuar sentindo os impactos do El Niño em diferentes regiões do país.
1: A previsão dos Centros Nacionais de Monitoramento indica que o fenômeno tem mais de 95% de chance de atingir intensidade muito forte entre outubro e dezembro, com efeitos que devem se prolongar até o início do ano que vem.
12: O Instituto Nacional de Pesquisas Espaciais, INPE, e o Centro Nacional de Monitoramento e Alertas de Desastres Naturais, CEMADEM, alertam para os efeitos do El Niño em todo o país. A quarta edição do painel El Niño 2026-2027 atualiza o cenário do fenômeno climático no Brasil. Entre outubro e dezembro, há probabilidade superior a 95% de que o El Niño alcance intensidade muito forte. Os estudos indicam que o fenômeno deve permanecer pelo menos até o início de 2027. A previsão indica probabilidade de chuva acima da média na região sul, em parte do sudeste e no leste do nordeste. Já em grande parte do norte e em áreas do nordeste e centro-oeste, a tendência é de volumes abaixo da média. As temperaturas devem permanecer acima do normal em quase todo o país. Na agricultura, a menor disponibilidade de água no solo no centro-norte pode interferir na germinação e no estabelecimento da soja da safra 2026-2027, além de afetar pastagens e a oferta de água para os rebanhos. No sul, a maior disponibilidade hídrica favorece o milho de primeira safra, mas o excesso de umidade pode aumentar a ocorrência de doenças no trigo e dificultar a semeadura da soja e do arroz irrigado.
2: Ainda falando de El Niño, para garantir uma boa safra, um dos pontos que o produtor rural deve observar é a previsão do tempo.
1: Com essa informação, é possível definir a melhor época para plantar, reduzindo o risco de perda.
2: E com previsão de intensidade do fenômeno climático, os dados sobre temperatura e clima passam a ser ainda mais importantes.
1: Agora, o agricultor pode contar com mais uma ferramenta, uma página oficial com informações e orientações sobre o El Niño e seus possíveis impactos na agricultura e na pecuária brasileira.
13: Excesso de chuvas ou longos períodos de seca. O fenômeno El Niño deve trazer grandes desafios para a agricultura nos próximos meses. Por isso, o Ministério da Agricultura e Pecuária, em conjunto com o IMET, Instituto Nacional de Meteorologia, criou um site com o objetivo de oferecer prevenção e mitigação para os agricultores. A página traz, por exemplo, informações como clima, seguro rural, zoneamento agrícola de risco climático, assistência técnica e formas de crédito rural. Também estão disponíveis avisos meteorológicos de eventos severos, previsão do tempo para capitais brasileiras e informações técnicas voltadas à agricultura, incluindo tecnologias de ponta desenvolvidas pela empresa brasileira de pesquisa agropecuária, a Embrapa. Essas ações têm como foco fortalecer a gestão integrada dos riscos climáticos, combinando prevenção, boas práticas de manejo, assistência técnica e instrumentos de proteção ao produtor, como o seguro rural. A ideia é prevenir cenários e reduzir riscos. A página na internet pode ser acessada pelo Ministério da Agricultura no endereço gov.br/agricultura. Cleide Lopes, para a Voz do Brasil.
2: Organizações e moradores de 44 cidades da Bahia e de Pernambuco já podem apresentar projetos destinados a ações de recuperação ambiental.
1: A chamada pública do Banco Nacional de Desenvolvimento Econômico e Social, o BNDES, é voltada para a restauração da vegetação e dos recursos hídricos no entorno das usinas de Sobradinho e Itaparica, no Rio São Francisco.
14: Estão abertas as inscrições para o edital Águas do São Francisco, que vai apoiar ações de restauração ecológica da vegetação nativa e revitalização dos recursos hídricos nas áreas de influência dos reservatórios das usinas hidrelétricas de Sobradinho e de Itaparica, na região entre os estados da Bahia e de Pernambuco. A região de abrangência do edital contempla 20

0: 35 municípios na área do reservatório da usina de Sobradinho e 19 municípios na área do reservatório da usina de Itaparica. O edital é fruto de uma parceria entre o BNDES, Banco Nacional de Desenvolvimento Econômico e Social, e a conta do Programa de Revitalização dos Recursos Hídricos das Bacias Hidrográficas do Rio São Francisco e do Rio Parnaíba. A gerente do Departamento de Meio Ambiente do BNDES, Vera Guedes, detalha os objetivos da seleção.
1: Serão ao todo 20 milhões de reais para apoiar ações de recuperação da vegetação. Além
0: de Meio Ambiente do BNDES, Vera Guedes, detalha os objetivos da seleção.
1: Serão ao todo 20 milhões de reais para apoiar ações de recuperação da vegetação. Além de projetos que contribuam para melhorar a quantidade e a qualidade da água, conservar a biodiversidade, mitigar as mudanças climáticas e ampliar a oferta de serviços ecossistêmicos.
0: As inscrições para o edital Águas do São Francisco vão até o dia 2 de dezembro. Você pode obter mais informações no site chamadas.fumbio.org.br. Reportagem André de Barros Lima.
2: Estudantes de instituições federais têm até o dia 14 de novembro para se inscrever no exame de proficiência em língua inglesa.
3: As inscrições podem ser realizadas através do portal epli.ifsp.edu.br.
2: A iniciativa é um exemplo das possibilidades de formação e qualificação oferecidas pelas instituições, que hoje reúnem 755 unidades em todo o país.
3: E nesse mês, a educação profissional e tecnológica completou 117 anos de história no Brasil.
2: Ao longo desse período, ampliou a oferta de cursos técnicos, de graduação e outras oportunidades de formação para milhões de brasileiros.
3: Saiba mais na reportagem de Gabriela Noronha.
4: A técnica de segurança do trabalho, Patrícia Colasso, hoje atua em uma importante empresa de engenharia. Paranaense do município de Araucária, ela conta que a formação no Instituto Federal do Estado foi fundamental para a sua trajetória.
5: Eu trabalhava como operadora de máquinas, aí eu quis um crescimento profissional mais avançado. E hoje em dia eu sou formada, eu já faço uma outra graduação, mas tudo se deu início devido a essa formação em segurança do trabalho.
4: O diploma do Instituto Federal também é a aposta de Franciele Pereira para um futuro melhor. No campus estrutural em Brasília, ela é estudante do curso técnico integrado em meio ambiente e participa de pesquisas, ações de extensão e projetos que relacionam o conhecimento aprendido em sala de aula aos desafios da comunidade.
6: Minha mãe falou que queria muito que eu entrasse no Instituto Federal de Brasília e, cara, representa muita coisa no meu futuro, não só pelos trabalhos que eu desenvolvo aqui e por esse negócio de você apresentar muitos projetos.
4: Os institutos federais são entidades especializadas na educação profissional e tecnológica, oferecendo também educação básica e superior. Atualmente, a rede federal conta com 755 unidades entre camp e polos de inovação. Para Marcelo Brega Gagnoli, secretário de Educação Profissional e Tecnológica do Ministério da Educação, o diferencial desta modalidade de ensino é o compromisso com o desenvolvimento social e econômico da região.
7: Aquelas matérias que muitas vezes ele não tem uma associação dentro de sala de aula, ela sempre vai estar vinculada a alguma questão prática de resolução com arranjo produtivo, com arranjo social.
4: Embora os institutos federais tenham sido criados em 2008, a educação profissional e tecnológica faz parte da história do Brasil há 117 anos. Uma caminhada que começou oficialmente em 1909. Naquela época, o objetivo era oferecer um ofício aos jovens das classes menos favorecidas. Hoje, são mais de 3 milhões de matrículas na educação profissional técnica de nível médio, segundo o censo escolar da educação básica, e cerca de 2 milhões de estudantes em cursos tecnológicos de graduação, conforme o censo da educação superior. Para a presidente da Associação Quilombola de Faceira de Chapada do Norte, em Minas Gerais, Ana Maria Pereira, contar com um campus da EPT Quilombola representa uma oportunidade de acesso à formação profissional para indígenas e quilombolas da região.
8: O Campus Quilombo, ele vem para nos fortalecer, para garantir para que nós, nossa juventude permaneça em nossos territórios.
4: O acesso à educação profissional e tecnológica varia conforme a instituição, o curso e o nível de ensino. Na rede federal, as regras

0: De ingressos são definidas por cada instituição e divulgadas em edital. Nos cursos de graduação, a seleção pode ser feita pela própria instituição ou pelo SISU, conforme as regras de cada curso. Reportagem Gabriela Noronha.
1: Então, para quem quiser fazer o exame de proficiência em língua inglesa, eu vou repetir o portal onde as inscrições podem ser feitas. epli.ifsp.edu.br.
2: Dicas do Enem.
3: Meu nome é Ana Beatriz Silva e minha dúvida é: como controlar o tempo durante a prova?
4: Quem responde a Ana Beatriz é o professor Tiago Diana. Ele aproveita para dar dicas sobre os principais temas da prova de história. Vale a pena conferir.
5: Fala pessoal, dica importantíssima para você que vai fazer a prova do Enem. Eu vou dividir a minha fala aqui em dois momentos diferentes. O primeiro é sobre a organização da prova e a sua estratégia. São duas provas longas e você aproveitar bem o seu tempo vai ser um grande diferencial competitivo. São 3 minutos por questão. Investe muito no tempo de qualidade, leitura e interpretação da prova. Agora, nos temas de história, que é sempre muito recorrente, tem uma aposta grande na recorrência do tema Brasil-Colônia e principalmente os aspectos da escravidão. Toda vez que você pensar em aspectos de trabalho, economia, cidadania, direito, esses temas estarão presentes na prova e farão você acumular muitos pontos. Em história geral, a pegada história contemporânea, tentando se aproximar dos tempos mais atuais, é muito forte. Você tem uma grande prova e aproveite muito todo o seu estudo e toda a sua dedicação.
4: É isso aí. Se prepare e acompanhe as nossas dicas toda terça-feira aqui na Voz do Brasil e também na radiogov.ebc.com.br.
6: Estudantes indígenas ganharam mais tempo para reunir a documentação e garantir a participação no Programa de Desenvolvimento Acadêmico Indígena.
1: O prazo de inscrições para a seleção, que terminaria no dia 1º de outubro, foi prorrogado e agora segue aberto até o dia 26.
6: Com a alteração, o calendário do processo seletivo precisou ser ajustado e tem novas datas.
7: Candidatos interessados em participar do Programa de Desenvolvimento Acadêmico Indígena, o PEDAI, tem até 26 de outubro para se inscrever na seleção. O prazo inicial, previsto para 1º de outubro, foi ampliado pela Coordenação de Aperfeiçoamento de Pessoal de Nível Superior, a CAPES, autarquia vinculada ao Ministério da Educação. As candidaturas poderão ser enviadas até 26 de outubro, no horário de Brasília, exclusivamente pelo sistema eletrônico de inscrição da CAPES. Com a mudança no prazo, todo o cronograma foi reajustado. Agora, a análise documental está prevista para o período de 27 de outubro a 5 de novembro. O resultado será divulgado em 6 de novembro, com prazo para recursos entre 9 e 11 de novembro. A matrícula e o início das atividades seguem previstos para o primeiro ou segundo semestre de 2027. Para mais informações, acesse o portal gov.br/mec. Locução, Thalita Albuquerque.
1: Essas foram as notícias do governo federal.
6: Uma realização da Secretaria de Comunicação Social da Presidência da República.
1: Com produção da empresa Brasil de Comunicação.
6: Fique agora com as notícias do Poder Judiciário e do Congresso Nacional. Boa noite.
1: Uma boa noite, até amanhã.
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10: CNJ e Bacen propõem novas regras e limites para negociação de precatórios.
11: Justiça Eleitoral convida eleitores para contar como foi a experiência nas eleições 2026.
10: STJ anula júri e autoriza que peritos sejam ouvidos em caso sobre sobre morte de bebê após parto.
11: Boa noite, eu sou Marcela Luiz.
10: E eu sou Walter Lima.
11: O presidente do Supremo Tribunal Federal e do Conselho Nacional de Justiça, ministro Edson Fachin, e o presidente do Banco Central, Gabriel Galípolo, receberam nesta terça-feira uma nota técnica com novas regras e limites para a negociação de precatórios.
10: O evento ocorreu na sede do STF em Brasília. A nota foi entregue pelo Grupo Executivo Interinstitucional criado pelo CNJ, o Banco Central e pela Advocacia Geral da União. Na ocasião, Fachin destacou que a nota técnica é fruto de um trabalho conjunto das instituições para dar uma resposta firme, mas cuidadosa à realidade do mercado.

Dessa matéria complexa, sensível e de impacto prático que nós hoje aqui estamos a cuidar. Como sabemos, a cessão de crédito precatório é um instituto constitucionalmente admitido e garantido. Por isso, o desafio é exatamente esse, o de garantir que essa circulação ocorra com informação adequada, rastreabilidade, transparência, proteção do cidadão.

0: vaquinha, a nota técnica será submetida à análise do plenário do CNJ e da instância competente do Banco Central.
1: O presidente do Supremo ressaltou ainda que o normativo deverá ser apreciado e aprovado ainda neste mês de outubro.
0: Justiça Eleitoral convida eleitores para contar como foi a experiência nas eleições 2026.
1: A enquete anônima está disponível no site do Tribunal Superior Eleitoral até 31 de outubro. Mariana Fabre.
2: O objetivo é entender como foi a experiência de quem participou das eleições e o que pode ser melhorado nas próximas. Além de uma avaliação geral, o eleitor ou a eleitora pode compartilhar sua experiência sobre o acesso à informação, o deslocamento para a sessão eleitoral e sobre a própria votação. A participação é voluntária, feita pela internet, no site tse.jus.br e leva cerca de 3 minutos.
0: STJ anula júri em que médico e enfermeira são acusados por morte de bebê após parto domiciliar.
1: Segundo os ministros, a defesa foi prejudicada ao não obter autorização para que 2 peritos fossem ouvidos. Fátima Uchoa.
3: O Tribunal de Justiça do Rio Grande do Sul negou o pedido de oitiva dos peritos por avaliar que a defesa perdeu o prazo para indicar os assistentes técnicos a serem ouvidos, mas o STJ anulou o júri, considerando que as particularidades do caso e a necessidade de compreensão da atuação médica são suficientes para autorizar a oitiva dos peritos em novo júri e que a perda de prazo não pode prevalecer sobre o princípio da plenitude da defesa. O relator foi o ministro Reinaldo Soares da Fonseca.
0: A Justiça do Trabalho manteve uma indenização de R$ 3.000 a um empregado agredido pelo supervisor.
1: O caso aconteceu em Ituiutaba, Minas Gerais, mas o trabalhador também contribuiu para o conflito. Simone Moura.
4: O empregado fotografava o supervisor sem autorização e publicava as imagens com comentários depreciativos no grupo de WhatsApp da empresa. Em uma dessas situações, ele foi agredido pelo chefe. Para a justiça, a agressão não se justifica, mesmo com provocação. Mas a conduta do trabalhador também foi considerada na fixação da indenização no valor de R$ 3.000.
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0: Uma boa noite.
1: E até amanhã.
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7: Eu sou Paula Groba.
8: E eu sou Humberto Pinheiro.
7: E estes são os destaques de hoje do Jornal do Senado, que começa agora.
8: Senadores iniciam sessões de discussão da PEC que acaba com a escala de 6 dias de trabalho e 1 de folga.
7: Projeto no Senado prevê inclusão de artesãos de baixa renda na Previdência Social.
8: Senado discute medidas para enfrentar impactos de Super El Niño.
7: Boa noite.
8: Boa noite.
7: Mais dias de descanso e menos dias de trabalho. O Senado começou a discutir o fim da escala 6x1. A proposta pode mudar a rotina de milhões de trabalhadores.
8: Segundo o presidente do Senado, o texto pode ser votado em primeiro turno já na próxima semana, após 5 sessões de discussão. Repórter Alexandre Campos.
9: O Senado fez nesta terça-feira a primeira de 5 sessões de discussão da proposta de emenda à Constituição, que acaba com a chamada escala 6x1, antes da votação da matéria em primeiro turno. Na prática, a PEC prevê que a jornada de trabalho passará de 44 para 40 horas semanais, sem redução de salário e com direito a 2 dias de folga, sendo um deles preferencialmente aos domingos. Essas regras não valerão para os servidores públicos, mas alcançarão os terceirizados de órgãos públicos. Também não serão aplicáveis para os trabalhadores da iniciativa privada que tiverem diploma de curso superior e que receberem um salário maior que 2,5 vezes o teto da Previdência Social, salvo se o empregador, por vontade própria, decidir o contrário. A diminuição será gradual. Se aprovada a proposta, 2 meses depois de sua promulgação, o tempo de trabalho por semana passará de 44 para 42 horas. 1 ano depois da implementação dessa primeira etapa, vai diminuir para 40 horas. Sem se manifestar sobre o mérito da PEC, a senadora Damaris Alves, do Republicanos do Distrito Federal, defendeu que o início da discussão

0: A votação da proposta em plenário deveria ocorrer depois do segundo turno das eleições.
1: É uma matéria delicada, uma matéria que diz respeito a inúmeros segmentos e é a matéria de mais interesse do trabalhador. Como é que você pega uma coisa que vai mexer com milhões de vidas e você coloca num período eleitoral? Eu acho que essa discussão, pé no chão, tinha que ser pós-eleição. É desrespeito à vida do trabalhador.
0: Mas o senador Paulo Paim, do PT do Rio Grande do Sul, afirmou que a redução da jornada de trabalho é uma pauta antiga no país. Ele lembrou que o ex-presidente Getúlio Vargas, diante da falta de limite, fixou a jornada em 48 horas semanais.
2: Depois, na Constituinte, nós conseguimos reduzir de 48 para 44. De lá para cá, eu apresentei acho que uma meia dúzia de PEC. Realizamos dezenas de audiências públicas e aqui no plenário também duas, três sessões temáticas. Para mim, as eleições devem acontecer sim, sempre. No Brasil acontece dois em dois anos, que é os prefeitos e depois governadores e o Congresso, né? E a presidência da República. Então, cada vez que tiver uma discussão de uma campanha eleitoral, não se vota mais nada. É totalmente absurdo.
3: O presidente do Senado, Davi Alcolumbre, afirmou que vai cumprir todas as etapas previstas para a análise da proposta que acaba com a escala 6x1. Segundo ele, a PEC passará por 5 sessões de discussão antes de uma eventual votação em primeiro turno. Se for aprovada, serão necessárias mais 3 sessões de discussão antes da votação em segundo turno.
4: Alcolumbre também destacou que cumpriu o compromisso de levar a proposta ao plenário e afirmou que, no momento da votação, cada senador e senadora terá liberdade para decidir sobre a redução da jornada de trabalho dos quase 40 milhões de brasileiros que, segundo ele, atualmente trabalham na escala 6x1.
5: Qual é o meu desejo? É cumprir integralmente o rito constitucional, sem atropelos, sem acelerar nada, para na semana que vem termos sessões terça, quarta e quinta, e se caso todos nós pudermos concluir as 5 sessões de debates na semana que vem, do ponto de vista regimental, colocar para sua deliberação em primeiro turno.
3: Quem vive do artesanato poderá ter direito à proteção da Previdência Social.
4: Um projeto em análise no Senado prevê que artesãos de baixa renda sejam reconhecidos como segurados especiais com acesso a benefícios previdenciários. Repórter Marcela Cunha.
6: O projeto da senadora Lurdinha Pereira, do PSB do Maranhão, inclui entre os segurados especiais da Previdência o artesão que trabalha em regime de economia familiar. O segurado especial é uma categoria da Previdência que reúne trabalhadores que vivem da própria atividade e tem regras específicas de contribuição. Para ser enquadrado nessa categoria, é preciso ter o artesanato como profissão habitual ou principal meio de vida. Além disso, a renda obtida com a atividade não poderá ultrapassar um salário mínimo. A regra valerá tanto para quem vive no campo quanto nas cidades. A senadora Zenaide Maia, do PSD do Rio Grande do Norte, destaca que, para muitas famílias, o artesanato também representa fonte de renda e sustento.
7: O artesanato não é só beleza, ele é cultura, é renda, é dignidade e é desenvolvimento para muitas comunidades.
6: A condição de artesão deverá ser comprovada de acordo com a Política Nacional do Artesão.
3: Chuvas intensas, secas, enchentes e ondas de calor podem se tornar mais frequentes e intensas com a previsão de um super El Niño.
4: O fenômeno acende o alerta para os impactos no Brasil e o Senado já discute e aprova medidas para preparar o país e reduzir os prejuízos causados por eventos climáticos extremos. Repórter Patrícia Oliveira.
8: A previsão a partir de agora em outubro e para os próximos meses é de chuvas acima da média em partes da região sudeste do Brasil e principalmente no sul, com a possibilidade de ciclones. Enquanto outras regiões, como o Nordeste e a Amazônia, podem enfrentar períodos mais secos e maior risco de queimadas. Um projeto transformado em lei da senadora Tereza Cristina, do Progressistas de Mato Grosso do Sul, impede o bloqueio dos recursos do pagamento do seguro rural para proteger o produtor contra grandes perdas no campo. Outra proposta do senador astronauta Marcos Pontes, do PL de São Paulo, cria uma política nacional com um sistema de informações para prevenção e monitoramento dos riscos de desastres.
9: E isso é extremamente importante para que os nossos municípios fiquem mais preparados para enfrentar situações de emergências climáticas, e elas vão aparecer cada vez mais.
8: O projeto está pronto para votação na Comissão de Constituição e Justiça.
3: Respeitar a vontade do eleitor expressa nas urnas é fundamental para fortalecer a democracia. A avaliação é do presidente do Senado, Davi Alcolumbre, após o primeiro turno das eleições.
4: Ele pediu respeito ao resultado também no segundo turno, marcado para o dia 25 de outubro. Repórter Raíssa Abreu.
10: Ao chegar ao Senado nesta terça-feira para retomar as sessões plenárias, o presidente da Casa, Davi Alcolumbre, cobrou dos brasileiros respeito ao resultado das urnas no segundo turno.
11: Que o povo brasileiro possa, a partir deste segundo turno para presidente, nos estados que teremos segundo turno, fazer a escolha com a sua consciência livre de escolher o que é melhor para o Brasil. Como presidente do Congresso Nacional, eu tenho a convicção, primeiro, que todos nós precisamos respeitar o resultado das urnas. Isso é questão fundamental para o fortalecimento da democracia.
10: O segundo turno das eleições está marcado para 25 de outubro.
3: Já o senador Confúcio Moura, do MDB de Rondônia, defendeu uma atuação política sem radicalização e voltada à solução dos problemas concretos do país. Ele afirmou que o próximo Congresso deve priorizar medidas graduais e destacou a importância da educação, da pesquisa científica e da valorização de professores e pesquisadores.
4: Para Confúcio, governos de diferentes linhas políticas precisam concentrar esforços em fazer o básico bem feito. Ele destacou que é completamente injustificável adotar posturas contrárias ao avanço do conhecimento.
12: Não pode nenhum governo de direita, conservador ou esquerda, no mundo da tecnologia, do avanço da inteligência artificial, de tudo isso, a gente ser contra a pesquisa científica, contra o pesquisador brasileiro, contra o professor. Isso não justifica em nenhum partido do mundo.
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4: Edição de Paula Groba e trabalhos técnicos Eliseu Caires. O Jornal do Senado fica por aqui. Acompanhe agora as notícias da Câmara dos Deputados. Boa noite.
3: Boa noite e até amanhã.
14: Jornal Câmara dos Deputados. Bancadas discutem pautas prioritárias para o período depois das eleições.
15: Homens brancos e com graduação são maioria entre os deputados eleitos.
14: Primeiro turno teve maior número de abstenções desde a redemocratização.
15: 23 deputados federais vão assumir outros cargos no próximo ano.
14: Boa noite. A partir de 2027, pelo menos 23 deputados que cumpriam o mandato parlamentar na Câmara nesta legislatura vão ocupar outros cargos, como informa o repórter Luiz Cláudio Canuto.
16: 23 deputados federais foram eleitos para outros cargos, como governador, senador e deputado estadual. 17 deputados federais foram eleitos para o Senado e 2 foram eleitos na chapa para o Senado, como suplentes de senador. Em nível estadual, o deputado Zuco, do PL do Rio Grande do Sul, foi eleito em primeiro turno governador do estado. Em Tocantins, o deputado Vicentinho Júnior, do PSDB, disputará o segundo turno contra a senadora professora Dorinha, do União. Segundo o cientista político Paulo Castro, a Câmara dos Deputados costuma ser o ponto de partida para uma carreira política em nível nacional. E é natural que deputados, após algum mandato, passem a disputar vagas no Senado, prefeituras ou governos de estado.
17: Então o eleitor percebe isso, ele sabe que essa atuação política aqui na Câmara dos Deputados também gera muito aprendizado político, consolida também as bases de atuação desses parlamentares nos seus municípios, principalmente depois que nós tivemos aí a possibilidade de flexibilizar, vamos dizer assim, a forma como eles disponibilizam, direcionam emendas parlamentares para os seus eleitores, e o eleitor valoriza essa experiência. Então é comum, porque dentro da política, né, quem tem mais exposição, quem tem mais presença, costuma sair à frente na eleição. Então, certamente um deputado federal que disputa outro cargo já tem esse recall.
16: 5 deputados federais foram eleitos para assembleias legislativas e 4 ficaram como suplentes nas chapas eleitas para os legislativos estaduais. Outros 31 deputados candidatos não foram eleitos. Da Rádio Câmara de Brasília.

0: Brasília, Luiz Cláudio Canuto.
1: Eleições.
2: O perfil dos deputados permaneceu quase inalterado em relação às legislaturas anteriores e a maior parte da Câmara segue sendo formada por homens brancos e com nível superior. Saiba mais detalhes sobre o perfil dos parlamentares eleitos na reportagem de Agui Pontes.
3: Com a contagem dos eleitos, a Câmara dos Deputados mantém perfil social majoritariamente branco, masculino e com idade média em torno de 49,9 anos. Segundo o cientista político da Universidade de Brasília, Murilo Mendes, o rosto da Câmara é muito próximo do que ela já vem tendo há muito tempo.
4: A Câmara dos Deputados manteve o mesmo perfil, muito parecido, o perfil social de outras legislaturas. Majoritariamente formada por homens brancos, de ensino superior também, de maior renda.
3: Segundo o último levantamento dos perfis dos deputados, dos 513 representantes na Câmara, 421 possuem ensino superior. Deputados do sexo masculino ocupam 404 cadeiras e 374 dos representantes são brancos. Esses mesmos fatores encontram pouca correspondência na população geral, segundo dados do IBGE. Enquanto deputados com ensino superior são 82,1%, esse mesmo perfil representa 21,4% da população. A população masculina corresponde a 48,5% do povo brasileiro. Já na Câmara, 78,8% dos eleitos são homens. E apesar de 72,9% dos deputados serem brancos, 10,2% dos brasileiros se autodeclaram da mesma forma. Representantes pretos e pardos somam 26,4%, em torno de um quarto da Câmara. Pessoas indígenas têm 3 representantes, um a menos se comparado à legislatura anterior. E pessoas amarelas de ascendência asiática têm 1 representante, 2 a menos do que antes da eleição, o deputado Kim Kataguiri, do Missão de São Paulo. Segundo o cientista político Murilo Mendes, apesar do perfil da Câmara se manter muito próximo ao que sempre foi, houve um aumento da presença feminina. Foram mais 19 cadeiras com as eleições de 2026, fazendo com que elas passassem de 17,7% das candidatas eleitas em 2022 para 21,2%.
4: Hoje as mulheres são vitrines eleitorais dos partidos, funcionam como puxadoras de votos em muitos estados. Então hoje o investimento em candidaturas femininas deixou de ser apenas para cumprir a nominata, para cumprir a cota de gênero. E hoje elas são cabeças de chapa da disputa proporcional.
3: No recorte de faixa etária, a média de 49,9 anos se mantém constante em comparação a outras magistraturas, mas apresenta diversidade de idades na casa. A maior fatia dos deputados, 31%, tem entre 40 e 49 anos. Cerca de 24% tem entre 50 e 59. 17,5% possui entre 60 e 69. Entre 21 e 34 anos, são 9,7%. E 70 anos ou mais, são 6%. Os deputados mais idosos, com 78 anos, são Magna Mofato, do PL de Goiás, e Luiz Carlos Busato, do União do Rio Grande do Sul. O mais jovem, com 21 anos, é Alvinho Lira, do PP de Alagoas. A composição da Câmara contou com uma maioria de deputados reeleitos. Aproximadamente 58% estão renovando o pleito. Da Rádio Câmara, de Brasília, Agui Pontes.
5: Na próxima legislatura, 29 deputados federais voltam a exercer o mandato na Câmara. É o maior número de ex-deputados que retornam à casa desde 2010. Confira os detalhes na reportagem de Antônio Vital.
6: Dos 513 deputados federais eleitos este ano, 29 já tinham exercido o mandato antes e estavam fora da Câmara. Esse número representa menos de 6% do total, mas inclui ex-parlamentares conhecidos em seus estados, como o ex-presidente da Câmara, João Paulo Cunha, do PT de São Paulo, e o ex-líder do governo Bolsonaro na casa, Major Vitor Hugo, do PL de Goiás. Dos ex-deputados que retornam à Câmara, 12 são do PL, 7 do PT, 3 do MDB e os demais do PP, Podemos, União Brasil, Novo, PSD e PRD, com um representante cada. O número de ex-deputados que retornam à Câmara é o maior desde 2010. Em 2010 foram 28 e em 2022 foram 17. Esses deputados não estão incluídos nos cálculos de renovação da Câmara, que só considera os eleitos para o primeiro mandato. Esse número é de 183, o que representa uma taxa de renovação de pouco mais de 35%. Dentre os outros nomes conhecidos que ocuparão cadeiras de deputados no ano que vem, estão Freixo, do PT do Rio de Janeiro, Agnello Queiroz, do PT do Distrito Federal, e subtenente Gonzaga, do PL de Minas Gerais. Para o cientista político Ricardo de João Braga, são políticos experientes que enfrentaram uma tarefa difícil ao se elegerem sem estar ocupando um mandato.
0: Quem estava fora da política no sentido dos cargos teve que subir uma montanha relativamente alta. E quem estava fora da política mesmo, eu acho que teve que trabalhar vários anos para conseguir reconstruir a sua rede de relacionamento. Esse retorno, primeiro, é o reconhecimento do eleitor, ou então é simplesmente até um recall, como a gente costuma dizer, aquela lembrança. Mais uma coisa que é interessante é que é uma volta de parlamentares experientes.
6: Entre os que voltam a exercer um mandato este ano estão apenas três mulheres: Perpétua Almeida, do PCdoB do Acre, professora Rosa Neide, do PT de Mato Grosso, e Rose Modesto, do União de Mato Grosso do Sul. Da Rádio Câmara de Brasília, Antônio Vital.
1: Política.
2: O primeiro turno das eleições registrou o maior número de abstenções desde a redemocratização. Quem explica os detalhes é a repórter Kate Nayane.
7: Neste domingo, o primeiro turno das eleições de 2026 registrou o maior número de abstenções desde 1998. Ao todo, foram 21,08%, o que equivale a 33,4 milhões de eleitores, segundo dados do Sistema de Totalização de Votos do Tribunal Superior Eleitoral. O especialista em relações governamentais, Eduardo Galvão, analisa que o percentual já era esperado, considerando as últimas eleições. Para ele, a alta expectativa dos brasileiros sobre os candidatos causa uma espécie de frustração, o que pode levar o eleitorado a se abster do direito ao voto.
8: Tanto aqui no Brasil quanto em outros países também da América Latina, que é a alternância muito rápida de poder entre espectros políticos. Ou seja, vota-se na direita, não consegue resolver os problemas, vota-se na esquerda tentando resolver os problemas, não se consegue esse resultado, o imediatismo das pessoas, do eleitorado, por soluções.
7: Ele afirma ainda que essa expectativa explica não só a alternância no poder, quanto à desmotivação das pessoas para ir às urnas exercer a sua cidadania.
8: Na minha visão, esse dado, ele conversa muito com essa tendência de alternância de poder, porque isso demonstra uma insatisfação muito grande das pessoas em relação ao ambiente político, em relação aos próprios representantes. Na percepção das pessoas, as demandas sociais não estão sendo atendidas nem por um projeto de governo, nem por outro projeto de governo.
7: Em 2022, a porcentagem de abstenção foi de 20,95% na primeira etapa da votação. Em 2026, 158,7 milhões de eleitores foram considerados aptos a votar. 125 milhões compareceram às urnas. Entre os votantes, 2,2 milhões dos votos foram em branco e 3,6 milhões nulos. Os votos brancos e nulos são geralmente de pessoas que não se identificam com nenhum candidato ou partido. É tido como um voto de protesto e pode demonstrar o descontentamento da população em relação às opções de governantes disponíveis para ocupar as cadeiras do plenário. Da Rádio Câmara de Brasília, Kate Nayane.
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1: Economia.
5: Arthur Oliveira Maia, do União da Bahia, é favorável à proposta de emenda à Constituição que limita a alíquota máxima do IPVA a 1% do valor de venda do veículo. A PEC também altera a base de cálculo do imposto para considerar o peso de fábrica do automóvel em vez do valor de mercado.
2: Arthur Oliveira Maia explica que a ideia é tornar a cobrança mais previsível e evitar que o valor do IPVA aumente de forma excessiva em razão do preço do veículo. O texto ainda permite que os estados concedam descontos para veículos menos poluentes.
5: Fernando Coelho Filho, do União de Pernambuco, apoia a criação de uma frente parlamentar em defesa do mutualismo. O colegiado visa garantir uma alternativa viável e competitiva ao mercado tradicional de seguros de veículos.
2: Fernando Coelho Filho ressalta que a iniciativa busca articular ações entre o governo, a iniciativa privada e a sociedade civil para fortalecer o setor. Segundo ele, o colegiado é importante para garantir um ambiente regulamentado que amplia a proteção do patrimônio da população.
1: Agricultura.
5: Gabriel Mota, do União de Roraima.
2: Segundo ele, o colegiado é importante para garantir um ambiente regulamentado que amplia a proteção do patrimônio da população.
1: Agricultura.
5: Gabriel Mota, do União de Roraima, defende a aprovação de projeto que cria um Programa Nacional de Assentamentos Produtivos próximos às cidades. A proposta busca ampliar o acesso à terra para famílias vulneráveis, com foco no abastecimento de mercados locais.
2: Gabriel Mota ressalta que os assentamentos poderão receber apoio para assistência técnica, crédito e comercialização da produção. O texto admite lotes menores que 1 hectare, desde que estudos comprovem a viabilidade econômica, ambiental e produtiva da área.
1: Votação.
5: Após o primeiro turno das eleições, os partidos começam a discutir pautas prioritárias. O PL, com a maior bancada eleita para a Câmara e o Senado, defende mais flexibilidade nas relações trabalhistas.
2: A Federação PT, PCdoB, PV, com a segunda maior bancada eleita para a Câmara, diz que o fim da escala 6x1 é uma demanda da sociedade. A repórter Silvia Munhato tem as informações.
10: Com a definição das novas composições da Câmara e do Senado para a próxima legislatura, os partidos já começam a discutir as pautas legislativas prioritárias. A partir da força eleitoral do PL mostrada nas urnas, o deputado Maurício Marcon, do Rio Grande do Sul, vice-líder do partido na Câmara, acredita que haverá menos espaço para medidas que busquem regular as relações trabalhistas, como as discussões sobre a jornada de trabalho máxima.
11: A gente tem exemplos dos Estados Unidos, do Canadá, da Austrália, da Inglaterra, que fazem a questão por horas trabalhadas com os direitos trabalhistas garantidos de forma proporcional, onde as pessoas vão fazer as suas horas de trabalho que assim desejarem. Se quiserem trabalhar 2, 3, 4, 5, 6 dias, elas vão ter liberdade.
10: Para o deputado Daniel Almeida, do PCdoB da Bahia, vice-líder do governo no Congresso, a sociedade se mostrou favorável ao fim da escala 6x1, porque quer mais tempo livre.
12: Quem está contra isso está contra a evolução natural das coisas, está contra a opinião da sociedade, está contra os trabalhadores brasileiros. Esse debate de que o mercado regula as relações na sociedade, regula as relações no mundo do trabalho, as relações econômicas, é uma falácia. Não é assim que as coisas funcionam.
10: Maurício Marcon afirma que o partido deve trabalhar pelo corte de impostos e até para suspender a reforma tributária, aprovada em 2023 pelo Congresso. Outro movimento, segundo ele, será na direção do corte de gastos, além de outras pautas.
11: Fim das decisões monocráticas do Supremo Tribunal Federal, que está lá esperando há muito tempo lá, e a gente precisa votar, redução da maioridade penal. Então a gente tem várias pautas aí para serem aprovadas.
10: Daniel Almeida acredita que o país terá que fazer um enfrentamento mais firme do crime organizado e citou a proposta em discussão que busca reestruturar o sistema de segurança pública.
12: Criou-se o fundo eleitoral, mas a presença do poder econômico e de forma especial de setores do crime organizado na vida política está cada vez mais intensa, então tem que fazer uma reforma político-eleitoral.
10: O vice-líder do governo também acredita que será necessária uma discussão sobre o Supremo Tribunal Federal no sentido de fixar mandatos para os ministros. Da Rádio Câmara de Brasília, Silvia Munhato.
1: Segurança Pública.
5: Mário Negro Monte Júnior, do PSB da Bahia, apoia a proposta que amplia a coordenação da União na segurança pública e integra os órgãos federais, estaduais e municipais. A PEC também reforça a atuação da Polícia Federal contra organizações criminosas e milícias.
2: Mário Negro Monte Júnior destaca ainda a criação da Polícia Viária Federal, com atuação em rodovias, ferrovias e hidrovias, e a inclusão das guardas municipais no sistema de segurança pública. Ele acrescenta comenta que a proposta também prevê recursos para os fundos nacionais da área.
5: Marangoni, do Podemos de São Paulo, é autor de proposta que altera o Código Penal para aumentar a punição a quem comete o crime de ato obsceno em locais de uso coletivo. De acordo com a matéria, a punição passa a ser de 2 a 5 anos de reclusão, além de multa.
2: Marangoni afirma que a medida alcança banheiros, vestiários, escolas, transportes coletivos, centros comerciais e outros espaços frequentados

0: por crianças e adolescentes. Ele considera que esses ambientes exigem proteção reforçada contra a exposição a atos de conteúdo sexual.
1: Marussa Boldrin, do Republicanos de Goiás, propõe criar diretrizes nacionais para transformar as salas Lilás em uma política de atendimento humanizado a mulheres e meninas vítimas de violência. A implantação seria gradual, respeitando a autonomia de estados e municípios.
0: A proposta relatada por Marussa Boldrin na Comissão de Saúde garante acolhimento, escuta especializada e integração com a rede de proteção. Também prevê treinamento contínuo das equipes e protocolos nacionais para orientar o atendimento às vítimas.
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1: Previdência. Vander Lobé, do PT de Mato Grosso do Sul, apoia o projeto que regulamenta a aposentadoria especial por penosidade no regime geral de previdência social. A proposta define o conceito de penosidade e estabelece critérios para a concessão do benefício.
0: O texto de Vander Lobé prevê a aposentadoria após 25 anos de trabalho em condições de grande desgaste físico ou mental, mediante comprovação por perícia técnica. O projeto também cria regras específicas para motoristas do transporte rodoviário comprovarem o direito ao benefício.
1: Termina agora o Jornal Câmara dos Deputados, produzido pela Rádio Câmara, com trabalhos técnicos de Everson Urani e apresentação de Luciana Vieira e José Carlos Andrade. Uma ótima noite para você.
0: A Voz do Brasil volta amanhã. Uma boa noite para você.
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0: 10h32.
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4: 10:35.

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4: 11.3.

0: 11:33.
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0: meia-noite e 32.
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3: Meia-noite 35.

0: 6:43.
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2: 1:05.

0: 1:31.
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0: 1:32.

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5: 2 e 2.

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2: Duas e trinta e um.
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0: Obrigado.
1: Duas e 37.

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1: 2h54.

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0: 10:32.
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0: pozinho gostoso danado.
1: 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Só uma palhinha daquela.
2: Opa, João.
1: Eu. 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
3: Aí, meu compadre. Vou falar pra ela agora. Vambora.

0: 10:56.
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0: 10:56.
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2: 4 e 5.

0: 4:30.
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2: 4:32.

0: Obrigado!
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2: 4h45.
3: Eu acho que você tem que mandar aquela mensagem. Mas manda o que tá no seu coração.
4: Porque se fosse eu falaria.

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4: 5:08.

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3: 5:28.

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1: 5h41.
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1: 5h42.

Iniciamos mais um dia com a graça de Deus, com a proteção da Virgem Maria, nossa mãe, e sob a luz e o amparo do Espírito Santo. Coloquemos todas as nossas alegrias, preocupações, coloquemos no coração do nosso Deus mais esse dia que Ele nos dá para a nossa vida, para a nossa existência, para que nós sejamos seus filhos e filhas muito amados. Com muita confiança, vamos rezar. Senhor, no silêncio deste dia que amanhece, venho pedir-te a paz, a sabedoria, a força. Quero olhar hoje o mundo com os olhos cheios de amor, ser paciente, compreensivo, manso e prudente. Ver além das aparências teus filhos como tu mesmo os vês, e assim não ver senão o bem em cada um. Fecha meus ouvidos a toda calúnia. Guarda minha língua de toda maldade, que só de bênçãos se encha meu espírito. Que eu seja tão bondoso e alegre, que todos quantos se achegarem a mim, sintam a tua presença. Reveste-me de tua beleza, Senhor, e que no decurso deste dia eu te revele a todos. Ave Maria, cheia de graça, o Senhor é convosco. Bendita sois vós entre as mulheres. Bendito é o fruto do vosso ventre, Jesus. Santa Maria, Mãe de Deus, rogai por nós, pecadores, agora e na hora da nossa morte. Amém. Cheios de amor e confiança, rezemos. Pai nosso que estais nos céus, santificado seja o vosso nome. Venha a nós o vosso reino,

Seja feita a vossa vontade, assim na terra como no céu. O pão nosso de cada dia nos dai hoje. Perdoai-nos as nossas ofensas, assim como nós perdoamos a quem nos tem ofendido. E não nos deixeis cair em tentação, mas livrai-nos do mal. Amém. Que o Senhor nos abençoe e nos proteja neste dia contra todo mal. Em nome do Pai e do Filho.

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2: 6:14.

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1: 6:23.
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1: 6:25.
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4: 6h40.
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1: 6h56.
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1: 7h29.
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3: 7:34.

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2: 7h40.

0: Valeu!
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2: 7h52.
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0: Oi, bom dia. Oi, bom dia pra você. Tudo bem? Tudo certo? Hoje é quarta-feira, meio de semana. E você sempre aqui na Mais FM Prazer. André Luiz te fazendo companhia até logo mais ao meio-dia.
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0: Começando muito bem a sua quarta-feira, nessa data tão importante que nós estamos aqui juntinhos até logo mais ao meio-dia com a melhor programação do seu rádio. Então, pra você que tá trabalhando, tá em casa, tá no carro, tá pelo aplicativo, pelo site, meu muito obrigado, onde quer que você esteja aí, sempre com a Mais FM em 87,5, a primeirinha do seu rádio. Então vem com a gente, vem curtir, porque hoje tem muita coisa legal, tem enquete do dia, tem a sua participação, olha, tem também as principais notícias do Brasil e do mundo, horóscopo e muito mais. É a melhor manhã do seu rádio, com a maior audiência. Tá na Mais, tá bom demais, começando muito bem a sua quarta-feira.
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0: Na sua manhã da mais, tá chegando sucesso com Maiara e Maraísa. Bom dia.

Mais FM, uma regravação lindíssima aí de Jats e Jatson. Na programação da Mais Ouvida, nesse bom dia da Mais FM. Muito mais você, já tô de volta, é rapidinho. Não sai daí não, hein? Eu volto já com a sua participação.

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2: 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Todo dia com você de volta, 8:33, bom dia.

Demais, volta, vai mandando seu alusão 3427-2335. Olha, um peixe enorme de 2 metros, isso, 2 metros de comprimento, foi encontrado morto aqui na praia da Boca da Barra, em Itanhaém, viu? Esse peixe é o peixe mero e ameaçado de extinção, tá bom? Que coisa, viu?

pode. Muita gente pesca, às vezes o pequenininho, e leva pra casa. Não pode, pô. Você que é pescador, gosta de pescar, deixa o bichinho no ar lá, viu? Né? Principalmente os filhotes. Agora, os pescadores precisam sobreviver da pesca, lógico. Aí tem que também, né, cuidar desse marzão aí, por conta que é o ganha-pão, né? Todo mundo se conscientizasse assim, várias espécies não teriam sido extintas. E, por exemplo, essa aqui, é o peixe mero, também está em extinção há algum tempo já, né? Cerca de 150 quilos o peixe, hein? Rapaz do céu, que coisa. É grande, hein? Nossa senhora. Ó, vai mandando mensagem aí no 3427-2325. Tem mais, informações aqui. Tem muito mais informações para você. Rapaz, tô até preocupado aqui. Tem uma informação que eu ia passar para vocês aqui rapidinho. Sobre, né? Estão dizendo aí uma nova pandemia. Hã? Rapaz do céu. Estão falando da pandemia aí. Uma pandemia nova que tá surgindo lá no... na Rússia, é isso? Que é isso, rapaz? Eu não tô nem acreditando nisso. É sério mesmo? Ó, tão dizendo aí, viu? Tão dizendo aí, daqui a pouquinho eu conto pra você. A OMS já tá alertando alguns países aí pra poder, né? Né? Rapaz do céu, como que pode? Olha, lembrando que pesquisadora da peste da Sibéria morre por causa, né, desse... Estão dizendo aí que estão espalhando, né? Estão se espalhando pela Rússia. Aí o que acontece? Tem uma pesquisadora que trabalha no Instituto de Pesquisa da Peste da Sibéria. Mas médicos disseram que não tem encontrado relação com isso não, viu? Aí tem muitas pessoas lá, 200 pessoas estão, né, em quarentena. Porque a funcionária, né, se sentiu mal. E aí ela foi internada e acabou falecendo, viu, gente? Agora... A Rússia, viu? A Rússia tá preocupada, já deixou 200 pessoas, inclusive em quarentena, para poder, né, ver se realmente a doença vai se espalhar pelo mundo. O caso gerou muito alerta na Rússia, após os relatos não confirmados na mídia, né, surgirem por conta dessa peste aí da Sibéria. Estão se falando aqui, é uma pneumonia muito séria, né? Muito séria mesmo. Agora... Tem que ver, né, certinho, bonitinho, ver se... Torcer para que não comece, né, mais uma pandemia aí em todo mundo. Que, olha, diz que essa aí é muito grave, né, mais do que Covid. Rapaz, como que pode, né? Só rezando mesmo, ficar, né, rezando, se apegando à sua religião. Porque, olha, é tanta coisa nesse mundão afora, e você fica pensando, o que, que vai ser de nós futuramente? Olha, falar pra você também da fazenda do Rei Pelé. Sabe que o Pelé tinha uma fazenda aqui em Juquiá? Ele criou animais por 38 anos lá numa fazenda em Juquiá. Está à venda, viu? Se alguém quiser comprar, é a fazenda do Rei Pelé. Ele criava, né, animais lá, 38 anos criando animais em Juquiá. Por bagatela, quanto? 35 milhões de reais aí. Se alguém tiver interessado, pode falar comigo. Porque a comissão deve ser boa, hein? 35 milhões de reais na fazenda do Pelé em Juquiá. Se alguém tiver interessado aí, ó. Essa é a notícia de hoje, viu? Tá todo mundo tentando vender a fazenda aí pela bagatela de 35 milhas. Dá quanto, né, de porcentagem, hein? Rapaz, dá um bom dinheiro, viu? É, mas não pode vender sem o Cresce, é verdade. Bora aqui, bora, meu povo! 8h38 na mais, vai mandando mensagem aí no 3427-2325. Tá chegando muito mais sucesso pra você na 87.5, a mais ouvida em toda a região.

0: Muito sucesso pra você, Henrique Juliano. 8h45 na mais. Vai mandando seu alusão aí. Manda aí, ó. 3427-2325. Bora, acordando, meu povo. Lembrando que amanhã, ó, tem entrevista aqui na Rádio Mais, a partir das 11 horas da manhã. O vice-prefeito de Itaim foi, né, convidado para estar aqui para falar um pouquinho dos assuntos que a população pede, viu? Pede aí questão de melhorias em ruas, né? Principalmente zeladoria da cidade aí. Muita chuva na região também, né? A gente quer saber dos governantes que tem de melhorias para toda a população. E você pode participar aqui, viu? Que a voz é do povo. E o legal é que aqui a rádio, gente, ela não fica... aqui não tem um roteiro, né, específico. Ah, vou roteirizar aqui as perguntas. Não, aqui quem faz pergunta é o povo. Você entra no ar, faz pergunta, fala, conversa, entendeu? A diferença aqui é assim, não tem nada de script aqui montado. Aqui é quando a pessoa senta aqui pra entrevista, sabe que vai ser cobrada, é isso. Então... o importante é você estar antenado aí na Rádio Mais, para também, né, estar sabendo das novidades e fazer também suas críticas ou cobrança ou elogio. Fique à vontade, tá bom? A rádio aqui está sempre aberta para isso, ao diálogo à população. Ô, minha amiga Lídia, também alô, meu amigo. Quem mais aqui, ó? O Dair também tá com a gente. Alô, Dair, um abraço para você, obrigado. Tamo junto, alô, bom dia, Rádio Mais.
1: Bom dia, Rádio Mais, aqui é o Dair, desejando um bom dia a todos.
0: Ô, Dair!
1: Me coloca André Luizinho no sorteio.
0: Tá
1: subindo. Obrigado, bom dia a todos. Uma boa quarta-feira.
0: Para você também, boa quarta-feira.
1: A todos do
0: Belas Artes. Ei, meu amigo, um abraço para você, tamo junto. Daqui a pouquinho tem a pergunta misteriosa de hoje. Daqui a pouquinho, hein? Alô, minha amiga Rosângela. Bom dia pra Rosângela também. Tudo bem, Rosângela? Como tá as coisas por aí? Bora que bora, né, minha amiga? Um beijão pra você. Obrigado. Que Deus abençoe seu dia também. Tem mais aqui. Tem mais gente aqui. Alô, Núbia. Núbia Aparecida também tá com a gente. Oi, André Luiz. Bom dia. Aqui é a Núbia. Tô sempre ligadinha na Rádio Mais. Obrigado. Adoro o seu programa. Beijão pra você também. Obrigado, hein, pelo carinho. Bora que bora! Quem mais aqui tá mandando alusão pra gente? Oi, André Luiz, bom dia, tudo bem? Quero mandar um abraço pra todo mundo aqui. O Ricardo Aparecido também tá com a gente. Ô, Ricardo, um abraço, obrigado, viu? Quem mais aqui? Deixa eu ver. Tem mais gente, peraí, viu? A Sueli do Corumbá também. Ô, Sueli, bom dia pra você também. Só manda um emoji aqui de bom dia. Ô, minha lindona, que seja uma linda quarta-feira também pra vocês aí. Quem mais? Deixa eu ver aqui, ó. A Valdiné também mandou um recado bonito aqui pra mim. Bom dia, André Luiz. Quarta-feira abençoada. Que Deus ilumine seu caminho, renove suas forças, encha seu coração de paz. Igualmente pra você também, Valdinéia. Obrigado, viu? Alô, Wellington Gordão também tá com a gente, mandando bom dia aqui, ó. Bom dia, meu amigão. Tudo de bom, viu? Alô, meu amigo Daniel também. O Daniel tá lá no... tá trabalhando hoje, Daniel? Tá de boa. Um abraço pra você. Obrigado. Já mandou mensagem aqui pra Rádio Mais. André Luiz, estou te ouvindo aqui, viu?
2: Bom dia, André Luiz. Bom dia, Vini. Glória seja a Deus. Mais um dia para nós.
0: Mais um dia.
2: A luta continua, companheiros. Podemos parar, não, né? Tem que dar glórias a Deus e correr para cima. Pode dar mole, não. Manda um abraço aí para todos os ouvintes da Rádio Mais. O meu irmão Ney lá do Oasis.
0: Ô, Ney.
2: Pessoal da obra aí.
0: Manda
2: um abraço para eles aí.
0: Tamo junto.
2: E eu tô aqui. A semana ainda no trampo, na batalha. Aqui na casa do São João. E vamos que vamos. Pode parar, não. Forte abraço. E toca o berrante aí pra esse povo aí. Olha eles aí.
0: Eita, nossa senhora. Toca o berrantão aí, Daniel. Um abraço. Manda um abraço pro seu João também aí, trabalhando firme e forte. Oi, Helena. Obrigado, Helena, também. Que nosso dia seja de felicidade, repleto de paz. Abençoado por Deus. Amém, minha amigona. Um beijo pra você também. Obrigado. Alô, Sérgio Lisboa. Tá mandando um bom dia aqui pra gente também. Obrigado, Serjão. Deus abençoe também o seu dia. Obrigadão. Quem mais? Alô, bom dia.
3: Bom dia, André Luiz.
0: Oi, bom dia.
3: Bom dia pro Vini. Bom dia pra todos aí da rádio.
0: Bora.
3: Bom dia pra toda a comunidade lá do Jardim América.

0: América, o louro da bicicletaria.
1: Louro!
0: Raimundo, que tá aí já na batalha, né, Raimundo? Tá colocando umas portas, uns portão aí. Bom dia pra o Fidelis, tá intocado. Já dá toca, Fidelis.
1: Hoje tem
0: Corinthians. Não vai chover, não.
1: Hoje tem jogo.
0: E a minha rádio é mais. Bom dia pra todos aí. Um dia abençoado pra todos aí.
1: Ô, meu amigão! Tamo junto, Sandro Alves. Tamo aí, tá sempre na sintonia. Falar pra você do jogo. Vai jogar o Coringão hoje? Vai? É hoje que joga o Corinthians? É sério mesmo? Deixa eu ver aqui, ó. Não sei, tô abrindo aqui o site pra ver quem que joga hoje. Rapaz, tô por fora de jogo, hein? A Ponte Preta desceu pra Série C, é isso? Nossa, tô me falando aqui, ó, produção. Ó, meu filho, fala aqui, ó, estagiário, ó. Que você falou? Que a Ponte Preta caiu pra Série C do Campeonato Brasileiro? Pelo amor de Deus, sério mesmo? Não é possível. A Ponte Preta é um grande time, né? Nossa senhora. Rapaz do céu, eu fico preocupado, viu? Porque grandes times aí caindo da Série B pra Série C, não é fácil não, viu? Tá bom, daqui a pouquinho eu falo então o que vai ter de bom hoje, né? Os jogos aí do Brasileirão 2026, que tá mais ou menos, viu? Quem vai ser campeão esse ano? Acho que o Flamengo. Tá mais pro Palmeiras também, viu? Tá mais pro Palmeiras do que, né? Não é verdade? Eu acho, hein? Tem um bom técnico. Olha, hoje então joga quem aqui, ó? É, hoje é isso? 19h30? Olha, Internacional e Corinthians. Tá bom, o que mais aqui, ó? Hoje também tem Botafogo e Vasco. Hoje também Cruzeiro e São Paulo. Vai jogar lá o Cruzeiro. Isso, vai jogar lá. São Paulo vai jogar lá o que é? Em Minas? Quem mais aqui, Belo Horizonte? Quem mais aqui, ó? Oi, quem mais? Mirassol e Red Bull. É hoje também. Quem mais? Tem Remo e Grêmio. Quem mais aqui? Deixa eu ver. Só esses jogos do Campeonato Brasileiro. Agora, quinta-feira, amanhã. Amanhã tem mais jogos também. Daqui a pouquinho eu conto pra vocês aí, tá bom? 8h51 na mais. Vai mandando mensagem aí, ó. 3427-2325. Hoje eu vou falar mais do que o Homem da Cobra hoje. Quer ver só? O que eu não falei na segunda, na terça, hoje. Vocês se preparem. Se prepare, viu? Se prepare. É. Vai ver só. É, o pessoal, André, tá falando pouco. Vocês vão ver só, então. Pera aí. Hoje o bicho pega. Você vai ver amanhã, então, hein? Amanhã.
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0: Chama, estamos demais, Ana Castela. Olha, música linda demais na programação. Vai mandando seu alusão aí no 3427-2325. Daqui a pouquinho tem o tempo, a temperatura, o horóscopo do dia também. Deixa eu mandar um grande abraço, pessoal da Autopeças 3G. 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Abraço, Paulo. Grande Paulo. Todo mundo lá, sempre ouvindo a Rádio Mais, colaboradores. Em peso, o pessoal lá do Belas Artes também. E mais ali da CESP, né? Aliás, pessoal lá da Cidade Anchieta, do Gaivota. Sempre ouvindo a Rádio Mais. Obrigado. Tamo junto, hein? E vai Corinthians, né, seu Paulo? Vai Corinthians! Vai Corinthians! Vai Corinthians!
1: Potência!
0: Ó, o chicote estrala hoje, hein? Tem Internacional e Corinthians. Já parei pro Vini fazer o jogo hoje? Vamos lá que ele faz sete e meia da noite, começa? 8 horas, é isso? Bora que bora, hein? Quem mais? Manda mensagem, deixa eu ver. Ah, verdade, hoje tem a voz misteriosa de hoje, hein? Hoje tem a voz misteriosa! E valendo prêmios da Rádio Mais hoje, hein? Daqui a pouquinho eu vou soltar pra você a voz misteriosa. Não sai daí não, hein? Rapidinho.
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6: 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Vai mandando o seu alôzão. Manda aí, ó. 3427-2325. E amanhã, mais ouvida em toda a região. Obrigado. Bora que bora, meu povo.

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1: Fala mais, tá bom demais, 9 horas e 14 minutos em todo o litoral. Vai mandando mensagem aí, não mandou ainda? Manda aí, ó, 3427-2325. Muita gente mandando alusão aqui pra mim. Olha, André Luiz, o que, que vai ter de bom agora? Ah, verdade. A brincadeira de hoje é de quem é essa voz aí, de quem é essa voz, qual é o artista? Só quero saber se depois o pessoal vai acertar hoje, hein? Duvido. Vamos lá então, rapidinho. De quem é essa voz aqui, ó?
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3: Aí, eu falei, então vamos lá. Escutei a música, gravei, né, de imediato, assim, rapidinho, incluí no disco e a música deu essa surpresa aí pra gente. Estourou a música no Brasil inteiro.
1: Rapaz, um cantor, viu? Um cantor que estourou a música no Brasil inteiro. Muito famoso, por sinal, viu? Muito famoso, por sinal. De quem é essa voz aqui? Repete aí, produção. É, manda. Repete aí pra nós aí, deixa eu ver. De quem é essa voz aqui, ó?
3: Aí, eu falei, então vamos lá. Escutei a música, gravei, né, de imediato, assim, rapidinho. Incluí no disco e a música deu essa surpresa aí pra gente. Estourou a música no Brasil inteiro.
1: Rapaz do céu. Eu conheço esse cara aí, rapaz. Quem que é? Hã? Eu não sei quem é ainda, só tô ouvindo pela voz aqui, meu. Mas é famoso, é famoso? Há muito tempo já? Nossa senhora, já tem muito, muito... Tem bastante tempo de carreira. É um artista famoso, então, um cantor famoso. De quem é essa voz aí? Manda aí, ó. 3427-2325. É do que? Do sertanejo, do forró, do que ele é? Pagode, né? Daqui a pouquinho eu falo, então pensa aí, me fala!

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2: Muito bem, conferindo o seu signo para você de Áries, você ariano, você...

0: Ariana, nesse dia 7, né? 7 de outubro, olha, dia movimentado hoje, com possíveis mudanças na rotina. Evite agir por impulso e pense antes de responder qualquer pessoa aí, tá bom? Principalmente no trabalho. A organização ajuda a resolver pendências hoje, você de Áries. Bom dia, você de Touro. Dia detalhado, viu? Pode trazer boas oportunidades para você hoje. Olha, no amor, o diálogo é um grande e forte aliado do seu dia, viu, você de Touro? Olha, evite pequenos conflitos hoje, tá? Nas finanças, principalmente, aí, ó. Compre bem, né? Antes de gastar tudo que você tem, tá bom? Essa é a dica de hoje. Bom dia, você de Gêmeos. Mudanças em casa ou na família podem alterar seus planos de hoje. Não tente controlar tudo, viu? No trabalho, adaptação será sua chave de sucesso. Bom dia, você de Câncer. Bom momento para organizar sua vida e resolver assuntos que estavam pendentes. Nas relações, uma conversa sincera pode melhorar bastante o clima. E para você de Leão, você leonino, você leonina. Olha, hoje você estará com a energia para tomar a iniciativa, tá? Mas cuidado com decisões precipitadas, viu? Questões financeiras pedem atenção também. Planejamento hoje, você de Leão. E para você de Virgem, Lua favorece a organização e atenção aos detalhes. Mas o dia perde calma. Evite assumir responsabilidades demais, tá bom, você de Virgem? Controle os gastos também. Daqui a pouquinho tem previsões para você de Libra, Escorpião, Sagitário, Capricórnio, Aquário e Peixes. Na manhã da mais.
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0: 9:20.
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0: Na mais ouvida em toda a região. Olha o Zezé de Camargo e Luciano.

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1: Bora que bora, meu povo, de volta. 9 horas e 28 minutos em todo o litoral. Vai mandando mensagem, não mandou ainda? Manda aí, ó. 3427-2325. Deixa eu ver aqui, ó. Jorgão do Belas. Alô, Jorge, tudo bem? Bom dia, rádio mais aqui, ó. Quem fala é o Jorge do Belas Artes. É. Ah, que legal. Bacana demais. Ô, meu amigão, deixa eu... Acabei de ler aqui, ó. Bora que bora, viu? Vai ser um prazer aí retirar, viu? Ô, Jorgão, Deus abençoe você sempre. Ele tem algumas coisas pra poder fazer doação aqui, né? Que legal demais, pode ter certeza. Já vamos falar com você aqui, tá bom? Obrigado, meu amigão Jorge do Belas Artes. Tamo junto. Quem mais aqui? O Marcelo do Cibratel também. Alô, Marcelão.

0: tudo bem? Ótimo dia pra você também. André Luiz, aqui, ó, quem está... Hã? Ah, peraí, deixa eu só concluir aqui, o pessoal passou a mensagem. Ah, ele tem uma cadeira de rodas pra doar e cadeira de banho também. Legal. Ah, beleza. Um abraço, Jorjão. Com certeza vou aí, viu? Pode ter certeza. Sempre tem gente, viu? Nossa senhora, a procura aqui é grande. Alô, Marcelo do Cibratel, tudo bem, Marcelão? Bom dia, Andrezão, tudo bem? Fala pra mim, ó. O que está achando? Rapaz do céu, hein? Bora que bora, hein, meu filho? Bora que bora. Não podemos entrar em polêmica aqui na rádio, viu? Pelo amor de Deus, nem lá do A, lá do B, lá do C. Bom, a campanha eleitoral, né? Infelizmente, a rádio não pode se posicionar aqui. Mas cada um tem um voto, né? Cada um tem um voto. Mas tamo junto, viu? Bora que bora! É? Alô, Thaís! Tudo bem, Thaís? Olha lá, Thaís do Morama ouvindo a gente também. Rapaz do céu! André Luiz, meu locutor favorito. Obrigado! Deus abençoe você sempre, minha amigona. Obrigado aí pela consideração, respeito, carinho, amizade, confiança. Rapaz, espero que essa pandemia não seja verdade, viu? Mas estão falando aí da pneumonia. Rapaz, é a pneumonia que tá pegando lá no né? Tem vários laboratórios, né? Inclusive em vários países, né? Eles ficam fazendo teste. E se, olha, se um vírus desse foge desse laboratório aí, rapaz... Fala pra você o seguinte, viu? A pandemia na certa. Agora, estão dizendo que essa pesquisadora... Eles ficam pesquisando, né? Aí tem uma pesquisadora que acabou falecendo, viu? Aí pegaram 200 pessoas na Rússia e deixaram de quarentena. Porque é uma pandemia, né? A pandemia pulmonar, é isso. Esse vírus pega o pulmão, rapaz, se é pra se livrar, é difícil. É pior do que Covid, né? Então diz aí, ó, a lenda que deve ser mais uma pandemia. Rapaz do céu, viu? Eu tô dando uma olhadinha aqui no site, viu, Thaís? Porque o pessoal tá falando demais esse assunto aqui, principalmente na internet. Pode pesquisar aí, ó. Olha, a OMS tá investigando o segundo caso de pneumonia. Já é o segundo caso, viu? No laboratório da Rússia. Aí o que acontece? A OMS está pressionando a Rússia sobre a morte por pneumonia grave, viu? Estão criticando a Rússia lá, portanto, tentando esconder essa pandemia. Agora eu falo para você o seguinte, viu? Se sabe sobre essa nova pneumonia que está matando, né? Já duas pessoas na Rússia. Seguinte, viu? O quadro inclui febre, dor de cabeça, dificuldade respiratória. É? Aí, falo pra você, com resposta positiva para o uso precoce de antibióticos apropriados, viu? Aí, falo pra você, ó, o que acontece? Tá até imagens aqui, tem imagens aqui, eu tô olhando aqui imagens. Rapaz, ele domina todo o pulmão, viu? É uma peste bacteriana... Incluindo o mais comum, a peste bubônica. Nossa senhora, que geralmente resulta na picada, né? De uma pulga infectada também, viu? Essa aí já... A peste pneumônica é a formada mais grave pela doença. Olha, falo pra você o seguinte, eles dominam, né? O pulmão. E olha, é rápido, viu? O processo é muito rápido. E pega pelas gotículas também do ar, enfim. É igual a transmissão da Covid, né? Pai do céu, que coisa... Estão dizendo aqui que é mais uma pandemia que está surgindo pelo mundo, viu, gente? Agora, diz aí a Rússia que descarta essa pandemia, viu? A Rússia está escondendo o jogo ou falou realmente, olha, a pesquisadora não tem nenhuma evidência de que foi esse vírus que matou. Então, tomara que não, né, gente? Mas o pessoal está de olho, viu? Principalmente a OMS pedindo um relatório, né? Para o governo da Rússia para poder informar. É uma coisa que a gente fica preocupado, né? Mais uma coisa pra gente ficar preocupado. É terrível. Alô, bom dia, quem fala? Bom dia, quem tá mandando aí? Oi!
1: Bom dia, quarta-feira!
0: Bom, Nelson!
1: Nublado, mas bora lá. Final de semana chegando, feriado prolongado, né? Espero que a cidade encha, para que nossos comerciantes, né? Fiquem mais alegres,
0: com
1: né?
0: Com certeza.
1: Graças a Deus, que traga dinheirinho pra cidade. Passando para aquele dia abençoado a você, meu amigo. Muita paz, muita luz, muita energia, muita saúde.
0: Tamo junto.
1: Aos ouvintes e colaboradores desta rádio, um grande e caloroso abraço.
0: Um abraço.
1: Aos meus amigos aqui do Bar do Chico, na Praia dos Sonhos. Um grande e caloroso abraço. A Neide, ao Chico, ao Nelson Zani, ao seu Daniel. E me coloque em todas essas promoções. É Nelson da Praia dos Sonhos.
0: Um abraço, obrigado, Nelson. A Elaine da Bosch Contabilidade também. André Luiz, quarta-feira abençoada para todo mundo aí, viu? Toca a página de amigos, ofereço para minha comadre e amiga Rosângela, lá da Cabo Sul, relembrando a nossa época de karaokê.

0: Você acha que é o careta azul, menina? Sei não, viu? Deixa eu ver aqui rapidinho. Deixa eu me ver aqui, ó. De quem é essa voz aqui? Eu já lancei hoje. De quem é essa voz aqui? Se prepare, de quem é essa voz? Mais FM, de quem é
1: essa voz? De quem é aí, essa voz? Eu falei, então vamos lá. Escutei a música, gravei, né? De imediato, assim, rapidinho. Incluí no disco e a música... deu essa surpresa aí pra gente, estourou a música no Brasil inteiro.
0: E aí, de quem é essa voz aí? Rapaz, é um cantor famoso. Passa mais um pedacinho só, só mais um pedacinho.
1: Aí, eu falei, então vamos lá. Escutei a música, gravei, né, de imediato, assim, rapidinho. Incluí no disco e a música deu essa surpresa aí pra gente, estourou a música no Brasil inteiro.
0: Ih, rapaz, de quem será essa voz aí? Tô tentando analisar aqui, quem será que é? Manda mensagem, deixa eu ver quem mais aqui tá comigo rapidinho. Oi, André Luiz, bom dia, tudo bem? Tem mais aqui, pera aí, fio. Um por vez aqui, ó. Isso. Senão eu não consigo atender todo mundo. Oi, Lila, bom dia, Lila, também tá com a gente.
2: Bom dia, André Luiz, tudo bem? Aqui é a Lila de Umuarama.
0: Oi, Lila.
2: Passando pra desejar uma ótima quarta-feira para você.
0: Obrigado.
2: Todos os ouvintes.
0: Amém.
2: A equipe Mais FM.
0: Oh,
2: então, eu acho que a voz misteriosa é do cantor Léo Foguete.
0: Léo Foguete.
2: Tenha um ótimo dia, um abraço a todos.
0: Léo Foguete.
2: A Rádio Mais é bom demais.
0: Ei, oh, lindona.
2: Me coloca, por favor, aí nos sorteios de hoje, meu amigo. Um abraço.
0: Beijo pra você, minha amigona Lila. Deus abençoe seu dia. Obrigado, viu? O que mais aqui? Manda áudio. Pode mandar áudio.
3: Bom dia,
0: áudio.
3: Meu amigo André Luiz.
0: Oi.
3: Bom dia, Vinícius.
0: Bom dia.
3: Passando pra desejar...
0: Oi, Lu.
3: A toda a família Rádio Mais FM, todos os ouvintes.
0: Ô, minha amigona.
3: Um ótimo, abençoado dia.
0: Pra você também, viu?
3: Deixar aqui também um beijão ao meu esposo, Vanderlei, e toda a minha família.
0: Legal.
3: André, manda. Quero participar de todos os sorteios que a Rádio Mais FM tem a oferecer.
0: Legal.
3: Tá? Me põe aí também no sorteio desse kit de vitaminas de A a Z.
0: Boa.
3: Preciso muito desse kit de vitamina, André.
0: Verdade.
3: Valeu.
0: Beijo.
3: Deus abençoe nosso dia.
0: Ó, valendo o Pix aí de 100zão, né, minha amiga Lucimara? 100zão mais vitamina de AZ. Sidney Oliveira, da Ultra Farma. O sorteio é sexta-feira agora, sexta-feira, tá? Então já fica ligado aí, já vai se inscrevendo aí. Também tem voucher pra você, tem voucher. Olha, muita coisa legal. Também tem um fone de ouvido, Bluetooth. Pra você ouvir a Rádio Mais alto e bom som lá da nossa Sandra Cabeleireira também sorteando aqui no Dia das Crianças, viu? Então manda mensagem, bastante coisa. Tem pizza, tem frango assado, tem mais o que aqui, ó. Voucher da Lavô também. Gente, olha, tem muitas promoções pra você. Tem voucher também lá do Tenda Atacado, aniversário do Tenda esse mês todinho, com promoções imperdíveis pra vocês. Então não perca tempo não, viu? Alô, Santos! Bom dia, o Santos também com a gente. Bom dia, obrigado pelo carinho. O Santos, que é motorista de aplicativo. Bora que bora, André Luiz. Chega de conversa aí, ó. O pessoal tá mandando mensagem. Manda pra nós aí, manda! 3427-2325. Olha, amanhã mais gostosa do rádio.
4: Fala comigo.
0: Olha no Prêmios da Mar. A sua participação, manda o seu alusão. Tô aqui, ó, firme e forte com você sempre.

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0: Muito bem, de volta. 9h49, bom dia pra você. De volta, mais ouvida. Bora, meu povo. Simone Mendes. Ela fez plástica no nariz. É, botou. Quer preenchimento labial? Pra que isso, hein, Simone? É, Simone Mendes.
2: Escuta aí.

0: Mais FM 952, bom dia pra você.
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0: Olha, eu falar pra você que moradores ali do Jamaica, Gaivotas, Bopiranga, Santa Júlia estão relatando que tem um homem circulando pela região. Ao encontrar mulheres, ele fica baixando a roupa, a calça, isso, a bermuda, e exibindo, né, se exibindo. É rir pra não chorar, viu, gente? O que você faz com um cara desse aí? Olha, a situação tá causando constrangimento pras mulheradas lá. Bairro do Jamaica, Gaivotas, Bopiranga, viu? E preocupação entre várias mulheres ali. Aí o cara tá circulando na rua lá. Não se sabe quem é ainda. Mas atenção, viu? Caso você perceba que esse cidadão tá fazendo isso, é só chamar a polícia, viu? Pega a característica dele, né? Que roupa que está usando. Não se sabe se é um andarilho ou um maluco aí da cabeça. É verdade, ninguém sabe. Mas olha, tem moradores relatando que um homem... E tem foto do cara aqui ainda, né? Hã? Com a bermuda baixada. Pelo amor de Deus. Câmeras de monitoramento estão mostrando aqui o cara baixando as carças. O salário tá bem mínimo aí. Impressionante, é rir pra não chorar. Agora, mulherada, é o seguinte, tá numa situação constrangedora dessa aí, já liga pra polícia, viu? Ou chame alguém pra te ajudar, enfim. Um cara desse aí, tem que você faz com um cara desse aí, rapaz? É só esperar a polícia chegar ou não? Não pode fazer justiça com as próprias mãos, viu? Não pode, tá? Não faça isso. Mas se você, se o cara faz pra sua esposa, com a filha sua, o que você faz com um cara dizer? Fala a verdade. É? Você vai deixar barato? Mas nunca. Ah, você é rebelde, André Luiz. Não é isso, gente. Mas você não pode deixar, né? Impune um cara desse, um cidadão desse aí. É um monstro, né? Toma cuidado, viu, mulherada? Pelo amor de Deus, tem um maníaco aí, ó. Peladão. O peladão do Jardim Jamaica, do Gaivota e Bopiranga, essa região. Aí tem um peladão aí andando pelas ruas do bairro. Ó, se alguém souber aí o paradeiro do cidadão, tem fotos aqui nas redes sociais sobre esse maníaco aí, né? O peladão. Mas vamos procurar, né? Pra saber aí direitinho. Quem mais aqui? Vai mandando o seu alôzão no 3427-2325. Daqui a pouquinho tem mais participação. Pera aí, deixa eu mandar aqui um abraço. Ô, Lenilda do Equitação, Lenilda com a gente. Bom dia, André Luiz, tudo bem? Bom dia, Vini. Lenilda do Equitação, olha, você tá na mais, tá bom demais, me coloca nos sorteios. Ô, Lenilda, um beijo pra você, obrigado. Quem mais aqui, ó? Sandra do Corumbá. Oi, Sandrinha.
2: Bom dia, tudo bem? André Luiz, tudo bem, querido?
0: Tudo
2: André?
0: Oi.
2: Manda música pra mim do Léo Magalhães. Alô, fala comigo, André.
0: Ei,
2: Luiz.
0: Léo Magalhães.
2: Obrigado, André.
0: Beijo, um ótimo programa. Obrigado, minha lindona. Quem mais aqui? Deixa eu ver. Alô, bom dia.
3: Ô, bom dia, meu amigo André Luiz. Bom dia a todos os ouvintes da Rádio Mais. Feito o Asa, hein? Pedreiro do Povão. Chamando o problema que nós temos a solução. E bora, hein? E agora tem um Narcisão eletricista, hein?
0: Ei,
3: bora
0: Narcisão.
3: Pra cima. Precisou, é só chamar.
0: Show de
3: bora,
0: bola.
3: André. Não pode esquecer, hein? O berrante aí, pra todos os chifrudos da Baixada Santista.
0: Para com isso.
3: E nossa rádio é mais, sempre mais. Bora pra cima, meu amigo.
0: Ei, meu amigão, um abraço pra você. Tamo junto, Ney Duarte. Só com o berrante pro Ney Duarte lá. Sempre ouvindo a gente. Obrigado. Deus abençoe você, Ney. Um abração lá. Narcisão também sempre com a gente aí na Rádio Mais. Quem mais? Alô, bom dia.
4: Manda. Bom dia, Rádio Mais.
0: Oi.
4: Uma ótima quarta-feira para todos nós.
0: Amém.
4: Aqui é Simone do Suarão.
0: Ô, Simone.
4: Coloca eu para participar desses prêmios maravilhosos. Olha o feriadão chegando aí, hein?
0: Ô, feriadão.
4: Cadê o sol?
0: Ei,
4: nada.
0: Solzão, hein? Solzão maravilhoso. Tô esperando o sol chegar também, viu? Diz que amanhã vai fazer um solzinho gostoso. Amanhã, tomara que venha o sol aí. Alô, bom dia.
5: André Luiz, tudo bem com você e o Vini?
0: Oi.
5: Espero que sim.
0: Oi, Fátima.
5: André, me coloca nas promoções, meu amigo.
0: Deixa comigo, viu? Tá valendo já as promoções de hoje.
5: Uma música bem linda.
0: Uma música linda.
5: Do Rio Negro e Solimões pra mim, por favor.
0: Rio Negro e Solimões, deixa comigo, viu? O que mais aqui?
5: Ofereço para todos que estão escutando a rádio maravilhosa que é. aqui pra vocês da rádio, tá?
0: Ô, minha amiga, um beijo, minha amiga Fátima do Corumbá, beijão, minha amigona. Tudo de bom pra você, viu? Uma ótima semana também.
4: Bom dia, Rádio Mais, meu Oi. Povo, você tá, hein? Olha o feriadão chegando, sol.
0: Tomara,
4: ei,
0: hein?
4: Tô... Olha o feriado, apareça, por favor.
0: Apareça.
4: Um beijo a todos, desejo uma ótima quarta-feira.
0: Ô, minha linda.
4: Abençoada pra todo mundo.
0: É a Suzana. Ô, Suzana, um beijo pra você também, obrigado. Bora que bora, meu povo.
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0: Só não pisa no rabo do gato, hein?
7: Oi, André, bom dia. Tudo bem?
0: Oi, Gabi.
7: André, você não canta, você encanta, meu amigo. É, a voz misteriosa, eu acho que é Léo Magalhães.
0: Você acha que é o Léo?
7: Você pode tocar Doce Mel com o Gustavo Lima?
0: Já, mano.
7: Um beijão, meu amigo.
0: Essa foi boa, hein, Gabi? Você não canta, você encanta. Ei, alô, Léo Magalhães.

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3: Mais FM 10 e 11, bom dia pra você.

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1: Muito bem, tá chegando a segunda parte do horóscopo do dia nessa sua quarta-feira, dia 7. Olha, para você libriano ou libriana, algumas questões emocionais podem voltar e com certeza e mexer com a sua cabeça, viu? Não tenha pressa para encontrar todas as respostas, viu, você de Libra? O amor, compreensão será fundamental hoje. Bom dia, você de Escorpião, amizades e projetos podem passar por mudanças hoje, viu? Observe bem para tomar qualquer decisão. No trabalho, sua percepção pode ajudar a encontrar uma solução positiva. Bom dia, você de Sagitário, o trabalho pode trazer mais mudanças na sua vida, viu? Principalmente seus planos, você de Sagitário, mantenha o foco e não deixe o imprevisto atrapalhar os seus objetivos. Bom dia, você de Capricórnio, o dia para reverter, né? Todo o processo aí, principalmente investir na sua organização. Evitar entrar em discussões desnecessárias hoje, escolha bem as suas palavras, tá bom, você de Capricórnio? Bom dia, você de Aquário. Uma ideia criativa pode ganhar espaço. Compartilhe o que você pensa. Esteja aberto a mudanças, você de Aquário. Novidades podem surgir hoje, viu? Bom dia, você de Peixes. O dia pede um jogo de cintura. Evite preocupações, aquela preocupação excessiva. Cuide melhor da sua questão financeira também. Uma conversa com alguém pode dar confiança. E pode trazer uma boa orientação, você de Peixes. Cultive isso, viu? 10 e 16, o horóscopo volta amanhã com muito mais pra você na 87.5.
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1: 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Já, já, tem a sua participação, hein? 3427-2325.

0: estamos animais, 10 horas e 19 minutos em todo o litoral. O pessoal tá mandando mensagem aqui, manda seu Lozão, fique à vontade aí, tá bom? Deixa eu ver quem tá comigo aqui na programação da 87.5, deixa eu ver aqui no FM. 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Bonitinho. Aí lá tem site, tem os aplicativos para você pesquisar aí também nas ondas do rádio, na FM, na 87.5, a mais ouvida em toda a região, alô!
1: Bom dia, meu amigo.
0: Bom dia!
1: Beleza? Como beleza. Você tá, meu irmão?
0: Tô bem, graças a Deus. Graças a Deus.
1: Uma Fortaleza?
0: Uma Fortaleza, vai firme e forte, viu? E feliz da vida, porque, viu, Ronélia, a Rádio Mais, no streaming, tá? Pelo radios.com. Somos a única emissora de todo o litoral paulista, litoral norte, Vale do Ribeira, que mais tem, né, ouvintes aí no streaming. Que beleza, pelo radios.com aí. Líder em audiência no rádios.
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0: 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Sempre.
1: Bora que bora, tamo junto e misturado, minha rádio é mais.
0: Tamo junto.
1: Deus abençoe, ilumine nosso dia.
0: Deus abençoe.
1: Vai Corinthians, é hoje, hein?
0: Corinthians!
1: Aquele salve pra família Emanjá, Fábio Muniz, seu Chico, Raimundo, cuida, marcha, Raimundo.
0: Ê, marcha, Raimundão! Bora que bora, Raimundão, tá trabalhando firme e forte, hein? Pensa no cara que trabalha.
1: Tati, Matheus.
0: Ô, Matheus, a Tati.
1: Pedro Henrique.
0: Também.
1: Bora, Manuela, bora, Vanessa. É. Regina, Top Frango lá no Oasis. Lá.
0: Ô, pessoal do Top Frango no Oasis, obrigado.
1: Bora que bora. Seu José, meu pai.
0: Ô, José, grande Zé.
1: Bora, Ezio Boladão, Dona Anice lá da Prainha. Bota o forrozão pra Dona Anice aí.
0: Bota o forrozão, Dona Anice gosta, viu? Lá na Prainha. Tamo junto, Dona Anice!
1: Parabéns aí pro Moisés aí lá do Samano lá.
0: Ô, Moisés!
1: Gente boa pra caramba aí.
0: Fazendo aniversário hoje.
1: Corintiano roxo, vai Corinthians, é hoje. Presente de aniversário. Tamo junto, meu irmão.
0: Bora, meu filho!
1: Bora, cuida, marcha. A todos os guerreiros aí do Samano, guerreiro aí do Emanjá aí, Baile Marquinho, Baile da Marcha.
0: É.
1: Bora que bora.
0: Tá ótimo.
1: Meu amigo Rael lá do castelo lá. Tamo junto. Bora, bora.
0: Bora, Ranieri. Ó, quem mais é que tá fazendo aniversário hoje? A nossa amigona Elaine. A Elaine, aliás. A Elaine mandou aqui. André Luiz, a Elaine. Lá da Vila São Paulo. Falou, André Luiz, hoje é aniversário dela também. Esqueci de falar, viu? De quem que é? Da Rosângela. Lá da Cabo Sul. Ô, Rosângela da Cabo Sul. Um beijo pra você, minha lindona. Parabéns, viu? Parabéns mesmo. Muitas felicidades pra você também. Quem mais aqui? André Luiz, bom dia. Quem tá falando comigo? Deixa eu ver aqui, ó. A Deia, isso, Deia. André Luiz, eu acho que a voz misteriosa é Andréia, né? É Andréia do Santa Júlia. Bruni Marrone. Você acha que é? Menina. Eu vou passar de novo aqui, ó. Rapidinho, de quem é essa voz na Mais FM rapidinho? Deixa eu ver aqui, ó. Bota aí, produção, de quem é essa voz? Manda! Manda aí, ó!
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4: Então vamos lá. Escutei a música, gravei.
0: Gravou.
4: Né, de imediato, assim, rapidinho. Incluí no disco e a música deu essa surpresa aí pra gente. Estourou a música no Brasil inteiro.
0: Ih, pai, quem que é essa voz aí? É um cantor famoso, hein? Cantor famoso. Faz tempo que ele tá na estrada já, hein? Quem é essa voz? O pessoal gosta da música do Cabra, hein? Alô, bom dia.
5: Bom dia, André Luiz, que é a Diva, passando para desejar a todos uma ótima quarta-feira abençoada.
0: Ô,
5: por
0: Diva.
5: Deus. Que Deus abençoe a cada um de nós. Está na Mais, é bom demais.
0: É bom demais.
5: Passando também para agradecer pelo Pix de R$100 que ganhei da Rádio Mais e a vitamina que irei buscar hoje, pois faz uma semana que eu estava, não estava bem. Então, não estava em condições de ir lá pegar. Hoje eu irei buscar a vitamina. Obrigado. Gratidão mesmo. Gratidão, Rádio Mais.
0: Ô, minha linda diva. Que coisa boa, né? Tá vendo, gente? Aqui ganha prêmio de verdade. Só não ganha quem não arrisca, não petisca.

0: Então arrisca aí hoje, olha. Inclusive essa semana tem mais 100zão no Pix. E vitamina de AC, Cid Oliveira. De outra forma, sempre. Quem mais? Aquela bom dia.
1: Fala, Zé Luiz. Bom dia. Visão de Cidade Teodores. Oi, Ivan. As promoções.
0: Beleza.
1: Hoje com meu amigo Paulo Munhoz, meu amigo Eric, minha amiga Simone.
0: Legal.
1: E a todos aí.
2: Tá valendo.
1: É, coloca as promoções. Beleza?
0: Grande, Ivan.
1: O músico do Jorge Matheus, pessoal.
0: Tamo junto, amigão. É o Ivan, tá sempre com a gente, trabalhando firme e forte, ouvindo a Rádio Mais. Obrigado, quem mais? Manda.
3: Olá, André, meu querido.
0: Oi.
1: Coloca as promoções. Beleza?
0: Grande, Ivan.
1: O músico do Jorge Matheus, pessoal.
0: Tamo junto, amigão. É o Ivan, tá sempre com a gente, trabalhando firme e forte, ouvindo a Rádio Mais. Obrigado, quem mais? Manda.
3: Olá, André, meu querido. Oi. Que a paz, o mestre, esteja conosco, passando aqui para desejar uma quarta-feira abençoada a todos nós.
0: Tamo junto.
3: É, a respeito desta pandemia aí, que, né, esse vírus que tá saindo aí, eu andei lendo algumas reportagens também e não me agradou, mas vamos ficar de olho, né? Pedir para Deus ter piedade de nós e que nós possamos nos livrar disso o mais rápido possível. Mas, mudando um pouco de assunto agora, nossa cidade este final de semana estará repleta de atrações, né, não, meu querido? Inaugurações, feiras, exposições. Nossa cidade cada vez melhor. Depois, passo para você direitinho o que é que vai acontecer nessa nossa linda e maravilhosa Itanhaém. Um grande abraço, meu rei. Fique na paz do mestre.
0: André, André Luiz, lá do Cibratel, meu xará. André Luiz, um abraço para você. Obrigado. Mas manda informação para nós aqui, viu? Manda informação. Se você saber de informação, é com a Rádio Mais. Inclusive, amanhã tem entrevista aqui. Amanhã é o dia que o chicote estrala aqui amanhã. Bora que bora! A população tem voz aqui. Pode fazer sua pergunta aí, viu? Amanhã vamos receber, a partir das 11 e pouquinho da manhã, o vice-prefeito de Itanhaém, José Renato, para falar um pouquinho sobre, né, o que vai acontecer também. Vou cobrar aqui de algumas demandas que nós temos aqui, né, na Rádio Mais. Inclusive, muitas ruas aí, depois dessa chuvarada, e a chuva que não passa, né, muitas ruas aí detonadas, né? Literalmente. Inclusive, obras da Sabesp aqui não tem um cronograma de término também. É difícil, viu? Já quer saber tudo amanhã, então, tá bom? É importante esse diálogo com a população e com quem, não se, quem está no poder, aliás, né? É isso.
4: Bom dia, André Luiz. Um ótimo dia pra você, pra todos os ouvintes. Tamo junto. Tem uma quarta-feira abençoada pra todos aí.
0: É, bora que bora, meu irmão. Quem mais aqui, ó?
5: Ô, André Luiz. Bom dia, André Luiz.
0: Ô, Cícero.
5: Cícero do Gaivota na área.
0: Tamo junto.
5: Meu querido, é o seguinte, eu tô pintando as janelas agora, nesse momento.
0: É, manda.
5: Ouvindo a Rádio Mais. Numa chiadeira, meu querido.
0: Bota o bombrinho aí. Você tá lá no Gaivota, né, rapaz? Pelo amor de Deus.
5: A antena do rádio, os quatro cantos da cozinha, mas não tem jeito.
0: Ih, rapaz, bota lá em cima do telhado. O
5: problema é da minha antena ou é da...
0: Isso, é da sua antena aí, viu? Pode ter certeza.
5: Abraço, meu querido. Fica com Deus, tá?
0: Tamo junto.
5: Um abraço pra todos os ouvintes e... Tchau, obrigado.
0: Tchau, obrigado. Bora. Tamo junto.
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0: Você sabe que essa chuvarada atrapalha um pouco. E outra coisa, viu? Depois daquele vento lá que deu, a nossa antena deu uma pipocada. Mas tá pra vir o técnico ainda, viu? Trocar o equipamento, aliás, a ponta da torre lá, enfim. Tá, mas é assim mesmo, né, gente? Equipamento, vento, tá chuvarada aí, não é fácil não, viu? Imagine você ter um equipamento 24 horas no ar aí, todo dia, exposto a sol, chuva, vento. Não é fácil não, viu? Uma hora tem que arrumar, né? É isso que funciona. Alô, bom dia!
7: Bom dia, André Luiz.
0: Olha, o Gilbertão tá ouvindo a rádio alto e bom som, né, Gilbertão?
7: Aqui é Gilberto Cibratel 2.
0: Ô, Gilbertão.
7: Boa quarta-feira pra nós. Hoje tem vai, Corinthians. Vamos que vamos. Tamo junto. Aqui só dá Rádio Mais. Tamo junto, é nós. E vai, Corinthians.
0: Vai, Corinthians. Pra onde? Vai pra onde?
7: E coloca das promoções.
0: Ô, Gilbertão, e se o Coringão perder hoje, o que vai acontecer? Fala a verdade. Muito tempo pra treinar aí, rapaz, o pessoal vai chegar cansado, será? Vai jogar lá, né, contra o Inter, aí o bicho pega. Vamos torcer, né, torcer pro Corinthians ganhar pelo menos um joguinho, né?

Agora, se perder amanhã, vocês nem tiram sarro de mim, não. Pelo amor de Deus, não faz isso, não. Não faz isso, não, pelo amor de Deus. Vamos tocar a página de amigos. Quem pediu essa música foi a nossa amigona. Ô, minha lindona! Ah, verdade, a Elaine pediu música. Página de amigos. Chitãozinho Chororó. Bora! Bora!

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2: 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Ana Mais, tá bom demais. Ó, já tem a sua participação aí.
4: Você tá aumentando o tom de voz a cada discussão.

É bom demais! 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Pode ter certeza disso, viu? Quem mais aqui? Quem mais? Oi, André Luiz, bom dia, tudo bem? Bom dia, amigona Sandra. Boa

0: quarta-feira pra você também. Obrigado, minha amiga. Que Deus abençoe seu dia, viu? André Luiz, qual que é a voz misteriosa de hoje? A voz misteriosa de hoje. Pode tocar aí, produção. De quem é essa voz?
1: 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De quem é essa voz?
2: Eu falei, então vamos lá. Escutei a música, gravei.
0: Gravou?
2: Né, de imediato, rapidinho.
0: Certo.
2: Incluí no disco e a música deu essa surpresa pra gente. Estourou a música no Brasil.
0: Guarda do céu, hein? Quem é essa voz aí? O cara canta faz um tempo já, viu? É um artista famoso. É. Ninguém acertou ainda? Não é possível. Não é possível. Ninguém acertou ainda. Alô, Wagner Meira também tá com a gente. Bom dia, Wagner. Obrigado. Quem mais? Aqui é a Sônia do Guarau. Oi, Sônia. Bom dia, Sônia. Tudo bem?
3: Oi, André Luiz. Bom dia.
0: Tudo bem, minha amigona?
3: André Luiz, eu gostaria de ouvir a música do Raça Negra.
0: Oi, Sônia.
3: Cheio de mania.
0: Cheio de mania, boa.
3: Você poderia tocar pra mim?
0: Com certeza.
3: Tá? E me coloca no sorteio.
0: Combinado.
3: E essa música eu também ofereço para todos da pizzaria Marini.
0: Marini?
3: Principalmente pro meu amigo Marcos, que é
0: Marcão,
3: de lá.
0: Marcão de lá.
3: Tá.
0: Legal.
3: Para todos do bar do Tome um Gole.
0: Isso.
3: E para todos da rádio.
0: Legal.
3: Tá, todos da Rádio Mais.
0: Obrigado, obrigado mesmo.
3: Principalmente pra você.
0: Ô, minha lindona, um beijo, minha amiga Sônia.
3: Obrigado.
0: Obrigado você, viu? Cheio de mania, já mando pra você também. Então, ó, quem não é cheio de mania, eu tô cheio de mania também. Nossa senhora, pensa. Alô.
4: Bom dia, meu prefeito, meu futuro prefeito de Itaém, André Luiz.
0: Para com isso.
4: Toca o berrante aí, pro boi da Chácara da Sama, Ceará, Chico.
0: Marquinho.
4: Me coloca nesse sorteio aí, meu prefeito, quer ganhar esses prêmios, faz sempre ganhar mais prêmios, meu prefeito.
0: Tô tocando pro Sérgio.
4: Fala, meu prefeito, toca uma música do Rick Renner aí, qualquer uma aí.
0: Ela é demais. Um abraço, Marquinho, grande Marquinho, pintor. Trabalha demais o menino, viu? Pensa no cara que trabalha.
5: Ah, André, e a voz misteriosa aí é Felipe Araújo.
0: Felipe Araújo? Ah, você está certo disso? Eu acho que não, hein? É Felipe Araújo, produção? É ou não? Sim ou não? Não, não é. Não é Felipe Araújo, não é. Já descarta aí, meu filho. Já vou descartando aqui, viu? Bom dia, André Luiz, parabéns pela Rádio Mais, a mais ouvida de todo o litoral, sempre ligadinha. Ah, verdade. Ô, Tereza, obrigado, minha amiga. Que Deus abençoe seu dia, Tereza, do centro da cidade, sempre na companhia da Mais, porque a nossa rádio, a minha rádio é Mais, né, minha amiga? Um beijo, obrigado. Quem mais aqui, deixa eu ver. Ô, meu amigo Marcelão, bora. Bota a trilha do Marcelão, bota. Hã? Não conseguiu? Bota aí, ó. Essa aí, ó. Isso, vai, manda.
6: Bom dia, André Luiz. Manda a música aí pra nós aí, meu guerreiro. Eu peço, tome gole.
0: Tá tomando...
6: Segurança.
0: É.
6: Pé na boca, pé inchado aqui, ó.
0: É? Tá sobre hoje ou tá mais ou menos?
6: Manda um alô pro Pernambuco. Tá com a galera hoje, mandou.
0: É, eu tô aqui, meu filho. Rapaz, o cara tá chumbado logo cedo. É, grande segurança. Alô, bom dia.
7: Bom dia, André.
0: Oi.
7: Que Deus abençoe a todos nós. Vamos que vamos.
0: Bora.
7: Um ótimo programa nessa quartou, com muita saúde.
0: Muita
7: primeiro
0: paz.
7: Lugar, muita paz, muita sabedoria.
0: Ô, Jota.
7: Ô, André, me coloca nesses sorteios aí. Quem sabe eu ganho esse Pix e essas vitaminas aí.
0: É, pra quem sabe.
7: Eu tô precisando dos dois.
0: Tá vendo? É. E o que mais?
7: 3 meses de tratamento no hospital, eu vou te falar. Você sabe que nem minhoca chapeada.
0: Nossa senhora, rapaz. Aí não é fácil não, hein, Jota?
7: É. Fraco. Mas vamos que vamos.
0: Vamos
7: mais
0: que
7: forte
0: vamos.
7: É Deus para nos ajudar.
0: Com certeza.
7: E essa palavra me lê é...
0: Ah, o cantor
7: a
0: misterioso.
7: Voz misteriosa aí.
0: Isso,
7: se não me engano, deve ser Gustavo Lima, né?
0: certo. Será que é?
7: O bicho é dono de muita coisa por aí.
0: É Gustavo sabe? Lima? Não, não é.
7: Mas eu acho que deve ser, não sei.
0: Mas não é o Gustavo, não é o Gustavo Lima. Ih,

0: meio baqueado ainda pro sentido das coisas.
1: Mas tudo bem, mas já tá valendo, viu? Tá valendo, viu, Jota?
0: Vamos pra luta, vamos pra guerra.
1: Pra guerra sempre.
0: Não é todo tiro que a gente acerta, né? Mas tem que atirar, né? Você tá na guerra, tem que fazer barulho. Vamos que vamos.
1: Com certeza.
0: E agradeço se tocar aí um Raça Negra aí, ou então um Rio Negro e São Limões, eu agradeço.
1: Vou mandar
0: desde já, muito obrigado, JX.
1: Vou mandar o Cheio de Manias, tá? Deixa comigo. Um abraço, Jota, pessoal lá do Jardim São Fernando. Quem mais aqui? Deixa eu ver. Quem mais tá mandando alusão? Manda alusão aqui. Oi, André Luiz, bom dia, tudo bem? Quem mais aqui? Manda um salve aí pro meu irmão Daniel. Aí, beleza? É o Ney Duarte. Ô, Ney, um abraço pra você, Ney. Tudo de bom, viu? Grande Daniel Duarte também. Quem mais?
2: Bom dia, André Luiz. Tudo bem com você, meu amor?
1: Oi!
2: Até que enfim que meu rádio hoje pegou pra me escutar a sua voz. Tudo bem mesmo com você? Deus abençoe seu dia.
1: Amém.
2: Beijo. Fica com Deus. Um beijo pra minha filha Cida e minha amiga Zé.
1: Ô, minha amiga Zé.
2: Te amo, viu? Viu quando eu falar com você? Porque alguma coisa está vindo aqui. Tá? E um cheiro pra você.
1: Ei, minha amigona, um cheiro, obrigado. Deus abençoe você sempre. Obrigado, minha amigona Célia Novaes. Quem mais aqui? André Luiz, manda a música pra nós aqui. Ruth, lá do Imanjá também com a gente. Você que não mandou mensagem ainda? Manda aí, ó, de quem é essa voz aqui misteriosa de hoje? Hã?
3: Aí, eu falei, então vamos lá. Escutei a música, gravei, né, de imediato, assim, rapidinho, incluí no disco e a música deu essa surpresa aí pra gente. Estourou a música no Brasil inteiro.
1: E agora, hein? De quem é essa voz? Manda mensagem pra nós aí no 3427-2325. O pessoal pediu Raça Negra, Cheio de Marias. A minha rádio é muito mais. 10h53, bom dia.

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manhã maravilhosa, dia 7 de outubro, de volta, porque a minha rádio é muito mais, muito mais. Luan Santana e o Rick Martin.

0: Agora mais, tá bom demais, sempre agora 11 horas e 16 minutos. Olha, uma menina de 10 anos foi resgatada pela Polícia Militar ali de Praia Grande, viu, na madrugada desta quarta-feira. 10 aninhos a menina, viu? Segundo a polícia, ela estava com o próprio pai, viu, que tinha sequestrado ela. E era procurado pela justiça há mais de 2 semanas já. O homem teria fugido de Barueri com a filha, viu? Durante uma abordagem da polícia, né? Ela acabou, né, informando que o pai tinha, né, pego ela da mãe. Olha só, a mãe foi dopada, agredida, e o pai fugiu com a criança, viu, gente? Lá de Barueri. Aí ele veio parar aqui em Praia Grande. Ainda o pai tentou fugir depois da abordagem da polícia, mas foi perseguido, viu? E preso na Avenida Castelo Branco, em Praia Grande. A criança foi levada ao atendimento médico, lógico, também conselho tutelar. A mãe já foi acionada, graças a Deus. Ela vai voltar para os braços da mãe. O que acontece? Tem muitos casais que separam, né, gente? E fica essa disputa aí. Ah, eu quero a guarda da criança. Aí você não pode visitar. Aí fica tal coisa, coisa e tal. Enfim, fica nessa briga, né, gente? E não é legal para criança isso, não é verdade? E a criança precisa da mãe, com certeza, né? A companhia da mãe, os cuidados da mãe. E também, né, o olhar do pai, que é importante. O pai tem que estar presente também, né? Em algumas ocasiões, né? Aquele pai que se titula como pai mesmo, que banca, que dá tudo para a filha, para o filho, né? Esse aí sim tem que ter um diálogo importante para poder, né, ter um crescimento da criança, um crescimento sadio. Aí eu falo para você, valorize o filho e a filha que você tem, viu? Independentemente se o seu relacionamento deu certo ou não. Olha, esqueça o relacionamento, viu? Se caso não deu certo aí, viva intensamente pro seu filho e pra sua filha, viu? Tenha certeza disso. Porque a conta chega, lá na frente a conta chega. Ou você não pode dar tanto valor assim. Tem muitos casais e muitos homens que saem do relacionamento e não estão nem aí pro filho e pra filha, né? Aí o que acontece? Lá na frente você vai ver só o que você perdeu, né? E outro detalhe, a conta chega um dia, viu? Remorso, né? Não volta atrás, não. Aí o bicho pega. Então toma cuidado, viu? Você que gosta de fazer filho por aí e não assumir a bronca, assuma a bronca, viu? Tem que assumir a bronca mesmo. É, e a mãe para de ser também. A mãe tem que ter aquela gentileza. Olha, o pai também pode, viu? A criança, enfim. Perante, né? Se você for pela justiça, acompanhe, né? Todo o processo bonitinho. Isso. Faz acontecer de fato. Olha, André Luiz, bom dia. Aqui é o João Vitor, a voz misteriosa do cantor famoso Pablo. Hã? Olha, tá muito difícil hoje, viu? Muita gente mandando mensagem aqui. O João Vitor falou. São centenas de mensagens, verdade. São várias mensagens, centenas, centenas e centenas de mensagens aqui na Rádio Mais. Ninguém acertou ainda, eu acho. Eu acho. Tô achando aqui. Ô, Maria! Bom dia, Maria. Tudo bem, Maria?
1: Bom dia, André Luiz. Aqui é a Maria do Coronel.
0: Oi, Maria.
1: Eu estou passando para desejar um bom dia para todos nós, toda a nossa família. Que Deus venha nos abençoar.
0: Amém. Obrigado.
1: E eu queria falar um pouco sobre os ônibus desse Jardim Coronel aqui, André Luiz. É. Que ontem... Eu estava no ponto de ônibus. É. E passou 2 ônibus, um gaivota na frente e o que vem até aqui em frente ao cemitério do Coronel vinha atrás. Só que quando o do gaivota parou, esse que vinha aqui pro Coronel passou pelo lado do outro e veio embora. Vixe, quem pegou o gaivota, pegou. E quem ia pegar esse que vem aqui até o cemitério do Coronel, ficou no ponto.
0: O que, que é isso?
1: Porque, hein? O motorista ele vinha esperar o outro sair da frente dele pra pegar os passageiros. Não, passou pelo outro lado e veio embora.
0: Eita!
1: Depois eu fiquei mais 1 hora e meia do ponto pra pegar outro ônibus.
0: Ó, tem motorista que não tá nem aí com o povo, né? Fala a verdade, tem motorista que eu falo pra você, ó, impressionante, né? Tem uns que param, que são gentis, outros não, né?
1: Quase que eu passo mal, não sei se minha pressão subiu ou se baixou, que eu tenho pressão alta.
0: Tá vendo?
1: Eu sei que foi 1 hora e meia no ponto pra pegar, eu achei um absurdo isso.
0: Absurdo mesmo, concordo com você.
1: Acho que esses motoristas tinham que, além de ter dia que eles atrasam, ainda faz um negócio desse.
0: Tem que pegar o número do ônibus, viu? Pega o número do ônibus, que a gente cobra a empresa aqui, viu? É bem fácil, é facinho. Boa, pega o número do ônibus aí, ó. Eita, empresa!
1: Passa atrasado, ainda deixa a pessoa no ponto que nem fizeram ontem.
0: Pode não. Pode não.
1: E essa reclamação que eu tenho que...
0: É isso. Tá certinho.
1: Hoje.
0: Fora que atrasa também, né? Fora que atrasa.
1: Desculpa pelo desabafo, mas isso. Eu tô até hoje sem acreditar o que
0: estamos fizeram. Aqui pra isso.
1: E essa não é nem a primeira vez, é a primeira vez que eu tô falando.
0: Tem motores que nem para pra idoso, pô. Você quer saber?
1: Mas é um bocado de vez que faz isso, viu? É. Obrigado e um bom dia pra todos nós.
0: Se o cara é motorista de ônibus, você que tá me ouvindo, motorista de ônibus, se você para, tem a gentileza com você. Pô, parabéns pra você. Agora tem motorista que não para nem, não é verdade? Sai correndo feito um doido. Freia, o povo tá ainda subindo no ônibus, já tá acelerando, tá freando. O povo se bate no ônibus, se machuca. Eu tenho vários relatos aqui na área, pessoal se machucando dentro do ônibus. É difícil, não é fácil não. Alô, bom dia!
2: Oi, André Luiz. A voz misteriosa. É. Pode ser o hit do Menino Veneno?
0: Será que é? Tem não, viu? Beijo pra você, Sandra do Corumbá. De quem é essa voz aqui, ó? Manda.
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0: Manda a voz aí, não mandaram a voz do cara aí? Manda aí, abre. Travou aqui a voz do menino. Eu tô esperando a voz aqui, vocês estão de brincadeira. Sério mesmo que travou? É só comigo que acontece, isso é possível. Eu apertei o botão errado.
4: Aí...
0: Pronto.
4: Eu falei, então vamos lá. Escutei a música, gravei.
0: Gravou. Né,
4: de imediato, assim, rapidinho.
0: Isso.
4: Incluí no disco e a música...
0: Estourou.
4: Teve essa surpresa aí pra gente. Estourou a música no Brasil inteiro.
0: Tá vendo, gente? E agora, hein? Ih, rapaz, o cara deu sorte, viu? Além de ser um grande artista também. Bom dia, André Luiz. Que Deus te proteja sempre. Olha, manda uma música aí pra Paulinho da CP Pré-Fabricação, lá do Cibratel. Ah, pro Ricardão também. Ô, Ricardo, a Fátima do posto lá do Guapurá, Mara Bete, Minhas Pedras Preciosas também, Marinalva da Cabo Sul, a Jennifer também lá do Belas Artes, a Rosa da Garagem, a Meire, a Josi, a Cleide também, o Carlos Miguel, todos os ouvintes aí, ó. Todo mundo ouvindo na Rádio Mais é a Alzira. Ô, Alzira do Guapurá, um beijo pra você, obrigado. Ótimo dia pra você, uma ótima quarta-feira também. Ô, minha amiga Fran, a Fran do Cibratel tava sumida, hein, menina? Não tomou mais café comigo aqui, nas manhãs da mais. Por onde você andava, mulher? Manda.
5: Bom dia, André Luiz. Tudo bom? Aqui é a Fran.
0: Oi, Fran.
5: E aí, tudo bem?
0: Tudo
5: essa
0: bem.
5: Chuva, nós vamos ficar tudo embolorado, meu filho. Pelo amor de Deus.
0: Tá difícil, hein?
5: Eu tava sem celular, agora consegui.
0: Eita.
5: Tava com saudade de falar com vocês.
0: Não é por isso.
5: E eu quero participar do sorteio. Um bom dia pra vocês e que Deus abençoe vocês.
0: Ô, minha lindona, um beijo pra você. Obrigado, que Deus abençoe seu dia, viu? Bora de música relembrar o passado. Lembra dessa aqui, ó? A parceira é boa demais, hein? É o Shot dos Milagres. Fala, mansa!

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2: Na mais, tá bom demais, 11h38 na mais ouvida. Oh, manhãzinha de quarta-feira, hein? 24 graus, já tem o tempo e a temperatura.

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1: Tá na mais, tá bom demais. Olha, passou por aí Simone e Simaria, que a Simaria tá de volta, inclusive, né? Mas fazendo carreira solo também. Como é que pode, né? As duas irmãs aí se separaram. Cada um tá numa carreira. Eu acho que não dava certo, viu? O gênio, né? O gênio não batia, aliás, o santo, né? Cada um tinha uma ideia de dupla. Agora Simone continua com a carreira. Simaria também está de volta aí aos palcos do Brasil e lançando música, né? Agora 11h43, fala pra você do tempo e a temperatura. 24 graus hoje a máxima, com 20 a mínima, tá bom? Vai ter aí um tempo nublado, pode ser que aconteça possibilidade de garoa ou de chuva em qualquer hora do dia, tá bom? Então, olha, amanhã, deixa eu ver se amanhã melhora aqui. Amanhã, quinta-feira, amanhã não chove, tá falando aqui que amanhã não chove. 24 graus também a máxima, amanhã 18 a mínima. Amanhã pode ser que apareça o sol, viu? Amanhã pode ser que o sol apareça. Hoje também mais ou menos, né, estão falando aqui, ó. Olha, o dia perfeito para você poder colocar a casa em ordem amanhã, viu? Porque não vai chover. Na sexta-feira também não chove, máxima de 25 graus na sexta-feira, 20 a mínima. Também tem muitas nuvens no céu na sexta-feira. Agora, sabadão. Sabadão tem 25 graus a máxima, 21 a mínima. Sol com muitas nuvens. Tem céu nublado também. Pode chover no final da tarde, viu? É isso mesmo. Pode chover no final da tarde. Domingo também, mais ou menos aí. Domingo. Mas acho que é ó. O caminhar da semana vai ter mudança no tempo aí. Eu acho, né? Vamos ver os próximos dias. Quem mais tá comigo aqui rapidinho? Ô, minha amiga do Carmo, bom dia do Carmo também, tá sempre ouvindo a Rádio Mais, obrigado.
2: Eu vou arriscar, né? Não sei essa palavra misteriosa, eu vou arriscar.
1: É o cantor misterioso hoje.
2: É o Pablo? Só será? Pode ser o Pablo, não
1: será
2: é?
1: Que é o Pablo? Olha, eu sei não.
2: Bom dia, meu amigo, bom Oi, dia. Bom Agora dia. Que eu tive um tempinho de falar bom dia pra você, do Carmo, tá bom?
1: Grande do Carmo.
2: Agora que eu me lembrei de dar um bom dia pra você e falar essa palavra misteriosa. Deve ser o Pablo, não é?
1: Acho que é o Pablo.
2: Vamos ver, né?
1: Vamos ver, viu, amigo? Presta atenção aí, deixa eu ver aqui, ó. De quem é essa voz aqui, ó?
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3: Aí, falei, então vamos lá. Escutei a música, gravei, né? De imediato, assim, rapidinho.
1: De quem que é essa voz aí? De quem que é essa voz aí? Manda pra nós aqui. Alô, Domingas, bom dia, Domingas. Ah, do Carmo mandou mais um áudio. É do Carmo.
2: Oi, André Luiz. Passa o telefone dali do Corumbá, onde eles falam direto de quinta-feira, parece que é de quinta ou é de sexta. Tem a famosa vaca atolada.
1: Boa, já te mando aí, viu? Te mando mesmo, pode ter certeza. Já mando pra você o telefone, tá bom, do Carmo? Um beijo pra você, obrigado. Quem mais aqui, ó? Você vai falando ao vivo aqui, conversando com o povo. Você que manda.
4: E André Luiz, pra você e pra todos os ouvintes, pra toda a sua família.
1: Obrigado.
4: Eu gostaria de escutar uma música do Leonardo e participar das promoções.
1: Tamo junto, Ô, minha amiga Domingas, um beijo pra você, obrigado pelo carinho. Quem mais tá comigo aqui rapidinho? A Domingas, lá do Morama, sempre com a Rádio Mais, obrigado. Quem mais aqui, deixa eu ver. Alô, Daniel também tá com a gente. A Vera Lúcia mandando alusão aqui. André Luiz, manda um beijo pro meu esposo, Daniel. Ô, Vera Lúcia, beijo, obrigado. Ô, minha amiga Sueli Oliveira também com a gente, obrigado. A Dalva, o Jardim Magalhães também com a gente. Bom dia pra você também. Alô, Renato Paulo. Grande Renatão Paulo também com a gente. Alô, Jorjão também tá com a gente hoje aqui. Ô, Jorjão, um abraço pra você, obrigado, já. Manda seu alusão aqui. O Alisson também com a gente, trabalhando firme e forte. Quem mais aqui, ó? Ah, oi, Rosa. Tudo bem? André Luiz, você é 10, viu? Beijo, Rosa. Deus abençoe você sempre. Quem mais aqui tá mandando alusão? Ah, oi, Francisca. Também tá com a gente lá no bairro do Belas Artes, ouvindo a programação da Rádio Mais. Quem mais? Seja bem-vinda também aqui, ó. Hã? Oi, a Franci. Oi, Franci, beijo pra você, obrigado. Deus abençoe seu dia, obrigado. Pela primeira vez estou participando da rádio, gosto muito da programação, parabéns pelo trabalho de vocês. E coloca nas promoções de hoje. Beijo pra você, alô, quem mais aqui? O Flávio também tá com a gente, mandando aí pra quem mais? Ô, Flávio, um abraço pra você, obrigado, viu, pelo carinho, pela sintonia. Também quem mais aqui, ó? Ah, o nosso amigão também. Ô, Rogério. Um abraço, Rogério, também. O Josias tá com ele lá também na obra, ouvindo a gente. Quem mais aqui? Tem muita gente mandando mensagem aqui, rapidinho. Ô, meu amigão Edson do Moarama também tá com a gente. Bom dia.
5: Bom dia, André Luiz. Oi, bom aqui dia. É o Edson Moarama passando para desejar uma ótima quarta-feira para você, para todos aí da Mais FM. Que Deus abençoe nossos dias, nossas famílias. Ô,
1: meu amigão, um abraço.
5: Que tudo corra das mil maravilhas. Quero participar das promoções e se der, toco a música aí do Zeca Pagodinho. Pode ser, meu amigo?
1: Com
5: um
1: certeza.
5: Abraço, fica com Deus.
1: Um abraço pra você, meu amigão. Tudo de bom, viu, meu amigo? Edson, quem
6: bom
1: mais?
6: Bom dia, Rádio Mais. Bom dia, André Luiz.
1: Oi, Arlete.
6: Todo campo. Ai.
1: O quê?
6: Desejo a todos da rádio, a todos os ouvintes, um excelente dia.
1: Ô, meu lindão, um beijo pra você, excelente dia também, obrigado, que Deus abençoe, viu, uma ótima quarta-feira, olha, fé em Deus, e tudo vai dar certo, viu, não fica assim não, porque segunda-feira tava meio assim, tristonha, tava triste, minha amiga, por que será, hein, gente? Não fica assim não, menina, a vida é assim mesmo. É rir pra não chorar. Beijo, que mais? Que bom dia, André Luiz. Apareci faz tempo que não mando mensagem. Tô sempre ouvindo a Rádio Mais. Ô, Priscila, Priscila Olivato. Beijão pra você, obrigado pelo carinho, pela sintonia. Ó, gostei, viu? Gostei da foto aqui do perfil, bom demais. É isso mesmo, bora. Bora que bora. Que mais aqui, ó? Manda um abração pra todo mundo da clínica, doutor Olivato aí. Obrigado pelo carinho sempre. O pessoal tá mandando mensagem aqui. Vai mandando seu alôzão. Não, não perca tempo não, viu? 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Ô, Vonei também com a gente. Ana Paula também tá com a gente. Quem mais aqui, ó? O Michel Duarte também mandando alôzão. Gilbertão. Muita gente, manda aí 3427-2325. Você sabe que tava voando hoje aqui, tá? Tava, inclusive, no aeroporto. Alô, Tárcio. O Tárcio mandou uma mensagem aqui. Oi, André Luiz, tudo bem? Olha, o negócio tá pegando fogo aqui, tá aí, viu? Tem helicópteros do Exército Brasileiro, inclusive, pousando no aeroporto aqui de Itanhaém, viu? Inclusive, estão sobrevoando aqui a região do Litoral Sul. Não sei por qual motivo, mas o Exército... E que helicóptero, viu? Gigante. Olha, hein? Parabéns aí, o Exército Brasileiro. Estão aqui, ó, pelo litoral, sobrevoando a cidade. Vou pesquisar, viu? Saber o que tá acontecendo. Eu perguntei se é dos Estados Unidos. Não, é do Brasil mesmo, né, o helicóptero? É do Exército Brasileiro. Ah, veio pegar a Arlete aqui. Arlete? Ô, Arlete! Tô sabendo, o helicóptero veio... Vem atrás de si aqui. Bora que bora, meu povo. Manda aí, ó. Tá chegando o Zé Neto Cristiano na programação da 87.5.

0: Gustavo Lima, Priscila Senna também, Doce Mel. É doce mesmo, é doce, doce, doce, doce, é?
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0: Ai, Pipi, para com isso, manda. Tô sabendo já o que aconteceu? Não? Tem um helicóptero voando aí, tava sobrevoando aí, ó.
1: Como mel.
0: Tô esperando aqui, né? A pessoa já mandou ver aqui. Ô, Djalma, Djalma, tá com a gente também. Ô, Djalma, tudo bem? Eu vou pular aqui uma fala aqui sua, viu, Djalma? Pra não criar polêmica aqui na rádio. Cria polêmica, não pode. Mas bora que bora. Ele falou que sabe o que tá acontecendo aí. O que aconteceu com o helicóptero aí? Manda aí, ó. O pessoal que tá no asa aí, viu o helicóptero descendo, pousando, subindo aí, ó. Alô, manda.
2: O apaixonado pelo Lula.
0: Ô, Djalma.
2: O que é, viu? Tô bem informado.
0: O que que foi?
2: É uma senadora lá de Guarujá que ganhou, que falou...
0: Senadora do Guarujá? Mas, alguém ganhou? Não, mano, nenhuma senadora do Guarujá ganhou agora.
2: Falou que vai aumentar.
0: O que? Aumentar o quê?
2: Aumentar o aeroporto aí.
0: Aí?
2: Sobre o helicóptero que pousou aí, é ela que tá aí, ó. Pode contar que alguém olha lá, que ela vai, é ela que tá aí pra aumentar o aeroporto, pra pousar de Guarujá, pousar aqui no nosso aeroporto.
0: Entendi.
2: E aí você pode ficar sossegado.
0: O quê?
2: Que a gente vai estar junto, tá
0: eu
2: bom?
0: Junto? Bom, eu não gosto de avião não, rapaz do céu, pelo amor de Deus, não gosto de altura não, né? Nunca viajei de avião, de helicóptero muito menos, não gosto, rapaz, não gosto. É, Djalma, um abraço pra Nice também. Ô, Nice! André Luiz, toca a música da Nice, a estrelinha, né? Manda um abração pra ela, viu? Obrigado. Deus abençoe vocês sempre aí. Quem mais? Manda ver, manda. Alô, bom dia.
3: Bom dia, André. Aqui é Vanderléia de Coronel. Passando pra desejar uma quarta-feira abençoada pra vocês.
0: Ô, Vanderléia.
3: Deus abençoe nosso dia.
0: Tô aqui,
3: me põe
0: viu?
3: No sorteio aí.
0: Tô aqui, firme e forte. Mais pra lá do que pra cá. Ô, semaninha cruel, viu? Mas olha, o importante é não desistir. Sabe por quê?
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0: Rapaz, mas olha, é comigo mesmo. Tô com uma enxaqueca, gente. Uma enxaqueca, dor de cabeça. Acontece, né? Acontece. Quem mais aqui? Quem mais? Alô, bom dia, André Luiz. Tudo bem? Quem tá mandando alusão aqui? Deixa eu ver. Oi, André Luiz. Manda alusão aqui. Sou a Thaís. André Luiz, eu acho que a voz misteriosa de hoje, manda aí, ó. De quem é essa voz?
5: De quem é essa voz? De quem é essa voz?
0: Eu vou desvendar,
6: aí...
0: hein?
6: Falei, então vamos lá. Escutei a música, gravei.
0: De quem é,
6: né,
0: essa voz?
6: De imediato, assim, rapidinho. Incluí no disco e a música...
0: Estourou.
6: Deve ficar uma surpresa aí pra
0: Eita!
6: Gente.
0: E aí, de quem é essa voz aí? Manda aí, manda, Alôzão, manda. Quem mais aqui? A Valdineia também tá com a Jardim Itaumar ouvindo a programação da Rádio. Obrigado, Valdineia! Deus abençoe seu dia, viu? Obrigadão mesmo. Quem mais tá comigo aqui rapidinho? Deixa eu ver aqui a Patrícia. Ô, Pati, tudo bem? André Luiz, bom dia. Aqui é a Pati da aldeia Aya Camirim. Me coloca nas promoções, toca a minha música aí. Ô, minha lindona! Ela pediu... Ah, verdade! Ela gosta da música do Edson e Hudson. O Vini vai mandar pra você já, tá bom, Pati? Beijo pra você, obrigado pelo carinho pessoal da aldeia aí. Ayacamirim, isso. Eu prometi uma visita ainda, eu não fui visitar vocês ainda, menina. Mas que coisa, viu? Qualquer dia eu passo por aí, tá bom? Ela mandou aqui, a voz é do Léo Magalhães. Será que é Léo Magalhães? Deixa eu mandar um grande abraço pessoal lá. Alô, Peterson, Marcelão, corintiano, Peterson, Marcelão. Lá do Bar Tomigoli, eu passei lá semana passada, né? Passei lá, cumprimentei o pessoal lá. Todo mundo lá ouvindo a Rádio Mais, sempre. Um abraço a vocês aí, viu?
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0: É o bar mais frequentado lá do Oasis, é o Bar Tomigoli, pode ter certeza. Rapaz, impressionante. Um abraço, Peterson, São Paulino. Não, santista ele, pô. Aqui o Marcelo é um corintiano e o pai dele é São Paulino, é isso. E vai, Corinthians! Quanto vai ser o jogo do Corinthians hoje, hein? Quanto vai ser o jogo do Corinthians? Fala pra mim, Gilbertão. Quanto vai ser o jogo do Corinthians?
7: Ô, Djalma.
0: Manda.
7: Acho

0: que é o nove dedos que tá vindo visitar aqui em Santos. Santos, a Baixada Santista.
1: Quem?
0: Aí o nove dedos tá vindo aqui visitar. Só pode ser isso, né?
1: Eu não quero entrar em polêmica, pelo amor de Deus. Ai, vai. Mas quem que é?
0: Santos, a Baixada Santista.
1: Quem?
0: Aí o nove dedos tá vindo aqui visitar. Só pode ser isso, né?
1: Eu não quero entrar em polêmica, pelo amor de Deus. Ai, vai. Mas quem que é o nove dedos? Ai, agora lembrei quem é. Para com isso, produção, pelo amor de Deus. Olha, tem gente que gosta do Lula, tem gente que gosta do Flávio Bolsonaro. Aí ficou uma briga aqui. Ficou uma briga aqui danada, imagina. Olha, eu gosto do povo, viu? Eu gosto do povo. É isso, né? Mas quem você vai votar, André Luiz? Eu não vou votar. E pior que eu vou viajar agora nesse final de semana. Inclusive, sábado eu não vou estar na rádio. Vai estar o Vini aqui, viu? Sábado, domingo, eu não vou estar aqui, gente. Então eu vou ter que justificar o meu voto, por isso. Então eu não vou estar na cidade, infelizmente, viu? Mas, tudo bem. Hã? Vamos torcer para que aconteça o melhor para o Brasil. Independente de quem ganha aí, eu espero que o povo, né, possa comer melhor, se alimente melhor, dorme melhor, ter uma vida mais estável, não é verdade? Com saúde, educação, enfim. É isso que eu penso, né? Partido político e pessoas, não é verdade? Isso vai passando, gente. O que vai ficando são as histórias e o que você passa hoje, né? Então tem que pensar bonitinho, tá bom? Quem mais aqui? Vai mandando a alusão, já tô terminando o programa. Ah, eu vou tocar de Paulo e Paulino e Marília Mendonça Estrelinha. Daqui a pouquinho, o Vini vai mandar também aí. Edson Hudson, Foi Deus, a música da nossa amigona Paty. O que mais aqui tem? Ah, tem a música da Voz Misteriosa também. Quem acertou, acertou, viu? Mais FM, de quem é essa voz? De quem é essa voz? Olha, de quem é essa voz misteriosa? Parabéns pra quem acertou. Poucas pessoas acertaram hoje.
2: Aí,
1: a voz falei,
2: então vamos lá.
1: Misteriosa.
2: Escutei a música, gravei.
1: Tá bom, todo mundo já ouviu.
2: De imediato, assim, rapidinho.
1: Isso. De quem é essa voz aí, produção? Manda! É do cantor Pablo, é o Pablo, grande Pablo. Rapaz, apresentei o show dele em Peruíbe. Falam assim, é Pablo do Arrocha. Não, não é do Arrocha, é só Pablo agora. Então tá bom. Pra quem acertou, parabéns aí, tá? Parabéns mesmo. Vou deixar a música do Pablo então, rapidinho. Qual que é? Ah, essa aqui é boa demais. Tomara com o Pablo. Daqui a pouquinho tem uma programação com o Vini aí, a melhor do seu rádio sempre. Obrigado, gente, pra você que participou, ligou, mandou mensagem. Bora que bora, política. Ó, a gente vai conversar com a política só depois do dia 26, isso. Depois do dia 26, 25, né, que é o dia de votação. Aí todo mundo vai dar opinião aqui, ó. Eu não entro em polêmica, eu vou justificar meu voto, vou estar aí viajando. A briga é com vocês aí, viu? A briga do voto. Tchau, gente. Até amanhã.

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1: Alô, e é comigo, seu amigo Vini! Meio de 21 da mais, olha, você já almoçou? Já almoçou? Boa tarde, não almoçou ainda? Bom dia! Nessa quarta-feira, quarto, dia 7 de outubro de 2026, tá na mais, tá com sucesso pra você! No WhatsApp da mais, tá liberado também pra você mandar aquele áudio, mandar aquela mensagem, manda aqui no WhatsApp da mais, no 3427-1325, é o WhatsApp da mais. O Vini, isso aí é fixo, rapaz, é fixo, mas também é o WhatsApp, você fica à vontade pra poder concorrer aos prêmios a mais. Olha, final de semana recheado de prêmios pra você. Tem sorteio a mais? A rádio que dá mais prêmios pra você. A primeira do rádio. A Mais FM, tem sucesso pra você. Olha, tem notícia do esporte, tem notícia dos famosos, tem música boa de verdade pra você, hein? Ah, começar muito bem com Menos é Mais. E o sucesso da vez com quem, Vini? Ah, sucesso lindo. Beija eu, boa tarde, boa quarta-feira, quartona Mais.

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0: Rádio Mais, meio-dia 39, curtiu Marília Mendonça, segundo amor da sua vida, e tem notícia pra você, e olha essa, hein, bomba, bomba, quem ama cuida, é bom, bem, solta a bomba aí.
1: Potência.
0: Adriana vai surpreender a família Brandão ao revelar que Heitor está vivo. O rapaz, que era dado como morto, decidiu voltar e quer descobrir quem matou o pai, Arthur. E o reencontro vai acontecer durante uma reunião sobre a auditoria da joalheria. Olha, imagina a cara da família quando ela aparecer por lá, rapaz. Quando ele aparecer por lá, né? Eita, nós, bicho. Mas olha, o negócio vai pegar fogo, hein? Em quem uma cuida? Novela tá ficando boa, hein? Tá ficando boa de ver. Olha, falar pra você também do Santos. E o Santos já pensa na próxima temporada. Mas o futuro de Neymar e Gabigol ainda está indefinido. Alexandre Matos diz que a eleição presidencial do clube será fundamental nas duas situações. Neymar tem contrato até o final do ano, enquanto Gabigol está emprestado pelo Cruzeiro. E claro, a situação financeira do Peixe também pesa nessa conta. Será que menino Ney, ou agora, né, adulto Ney, e vai ficar junto com o Gabigol ano que vem também no Peixe? Ah, não sei, hein? Só o tempo dirá. Tá na Mais, somos demais, tá chegando mais pra você, com Rick Martin, Luan Santana, Estranho.
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Ah, demais, faltando 10 pra uma. Curtiu o Diego Vitor Hugo, sucesso, moça pra casar. Passou também Dilcinho, inverteu. E deixa uma naquela alusão especial pra você. Mas antes, tem uma utilidade pública aqui na Rádio Mais? Ah, deixa eu mandar pra você agora, hein? A minha amiga Márcia, ali da cooperativa Copersol, ali no Jardim Oasis, pessoal. Na rua João Andrade Júnior, número 400. Alô, Márcia, ela mandou aqui um cachorrinho, pessoal, perdido. Parece da raça Rottweiler, né? Ele parece que é de pequeno porte. Parece um filhotinho, mas eu acho que ele já tem uma certa idade, né? Mas ele é de pequeno porte. Um cachorrinho ali, daqueles estilos Rottweiler, sabe? Ele é todo pretinho e nas patinhas é marrom, né? Aquele caramelo, né? Rapaz, que tadinho, hein? Parece que ele está perdido lá na cooperativa Copersol, na rua João Andrade Júnior, número 400, no Jardim Oasis, tá bom? Você que perdeu seu cachorrinho, né? Vixe, Maria, acho que eu perdi meu cachorrinho Rottweiler de pequeno porte. Entre em contato com a gente, tá bom? No Zap dá mais mesmo, isso mesmo. No 3427-325. Vini, onde é que eu posso ver a imagem, né? A foto, né? Do cachorrinho está nos stories do WhatsApp da Mais, tá bom? Você que ainda não é ouvinte da Mais, adicione agora mesmo o WhatsApp da Mais. No 13-3427-325. Está aqui no WhatsApp da Mais, viu? Nos stories do WhatsApp. Um cachorrinho tadinho. Parece que é da raça Rottweiler. Weiler está na cooperativa Copersol, ali na rua João Andrade Júnior, 400, no Jardim Oasis. Qualquer informação, né? Se você tem alguma foto do seu cachorrinho perdido, entre em contato com a gente, tá bom? Pra você poder ir lá buscar, né? Tadinho, está perdido lá no Jardim Oasis. Marcia, tudo de bom pra você, minha linda. Muito obrigado, viu? Por entrar em contato com a rádio. Um beijão pra vocês e logo, logo o dono vai encontrar, né? Reencontrar.

0: o seu cachorrinho perdido. Um beijão, Márcia, a todo o pessoal da cooperativa CooperSol. Manda mais velas no zap da mais. Ô, meu amigo João, João Vitor, você tá sempre com a gente, João. Pediu um sucesso. Ranking de amores. Ô, meu amigo, eu vou mandar em sucesso pra você do Jorge Matheus. Grande abraço, João. Valeu. Também a Thaís. Boa tarde, Vini. Eu nem ouvi. Ô, minha linda, não ouviu de quem era a voz do cantor misterioso? Toca Gustavo Mioto, Viúva Negra. Ô, minha linda, não pode deixar, viu? Mandar um sucesso do Gustavo Mioto pra você, minha amiga. Um beijo, Thaís Morama. O Andrezão já revelou que era o Pablo do Arrocha. Tá bom, minha amiga? Tá aí. A voz misteriosa de hoje era do Pablo do Arrocha. Um beijão, Thaís. Também a minha amiga Maria de Lourdes. Oi, Maria.
1: Oi.
2: Bom dia, bom quase dia, minha boa linda. Tarde.
0: Verdade. Oi, já almoçou, Maria?
2: Essas promoção, claro. Dessas vitaminas.
0: Opa, pode deixar.
2: Bom, dos 100 reais também, né?
0: Tá tudo
2: porque
0: incluso.
2: Aqui é Maria de Lourdes, você sabe.
0: Claro.
2: Eu...
0: Minha amiga Maria?
2: Tô bem magrinha.
0: Oh, meu Deus.
2: Tô com colesterol, tiroide. Preciso de uma vitamina.
0: É bom, né? A vitamina.
2: E... essencial. Quem sabe que eu tenho o pé quente e ganho essas vitaminas até sexta-feira.
0: Claro, minha linda.
2: As vitaminas pra mim já tava ótimo.
0: É o combo, senzão e vitamina,
2: tá
0: que é a Z.
2: Um beijo pra vocês todos, santiaguista, eu amo todos vocês.
0: Ô, minha amiga, obrigado.
2: Um beijo pro André.
0: Alô, André!
2: A música, eu não vou pedir porque ontem você já tocou, que eu escutei. É o Padre Marcelo Rossi com Belo.
0: Linda essa música, né?
2: Mas eu te desejo toda a felicidade do mundo e te desejo sorte, pé quente pra mim ganhar essa vitamina. Tá bom, Vini?
0: Tá ótimo!
2: Beijo. Bem grande no seu coração.
0: Ô, minha linda, um beijão enorme no seu coração também. Um abraço bem quentinho, tá bom, Maria de Lourdes? Boa sorte, minha lindona. Toda sexta-feira tem pra você o que, Vini? Aquele Pix da Ultra Farma? São 100 reais no Pix da Ultra Farma e mais vitamina de A a Z. Sidney Oliveira da Ultra Farma ali no centro de Itanhaém, parceiraça da rádio, tá bom? Então boa sorte pra você, já vai mandando um alusão desde já. Vini, eu quero concorrer à Ultra Farma, a vitamina de A a Z de Sidney Oliveira da Ultra Farma, tá bom? Boa sorte a todo mundo! Tá na voz, amor demais, eu volto já pra mandar aquele abração pra minha amiga Linilda. Ô, alô, alô, Gilberto! Alô, Gilbertão! A Valdineia também mandando um alô. Tá chegando mais sucesso pra você, hein? Tá chegando com Matheus Cauã e Simone Mendes, Meu Silêncio!

0: Valeu, Matheus Calmas e Mori Mendes.
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0: Rádio Mais Mumuzinho, eu mereço ser feliz. Uma hora e um minuto. 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
1: Mais uma M7, agora com 17 Camargo, Irmão da Lua.

Rádio Mais, 1h11, 1h11 na Mais. Curtiu o Zezé de Camargo, irmão da Lua? 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

0: 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É uma delícia! 1 e 12 não mais, bora concorrer aos prêmios! Quem tá mandando um alô, Gilberto? Alô, Gilbertão, tem coisa boa hoje, Gilberto? Fala pra mim! Alô!
1: Boa tarde, Vini!
0: Boa tarde, meu amigão!
1: Bratel 2!
0: Fala, Gilberto!
1: Coloca nas promoções aí, hein?
0: Claro!
1: Hoje tem Corinthians.
0: Ah, meu Deus.
1: Vamos pra cima dos caras hoje.
0: Ah, meu coração.
1: Vai ser 3-1 pro Corinthians.
0: 3-1, Timão? E
1: coloca nas promoções aqui, é Gilberto Cibratel 2. É nós, tamo junto.
0: Tamo junto, Gilberto. E cadê o Vai Corinthians?
2: Corinthians.
0: Corinthians. É Timão hoje, hein? Internacional e Corinthians, 7:30 da noite. Quem será que ganha? Vai dar Timão, com certeza. Vai Corinthians. Aquele abraço, Gilberto. Essa é final, hein? Rapaz, pros dois times aí, ó. Decisão. Internacional em 18º. Corinthians em 14º. Olha, quem perder praticamente tá na rebaixado, né? Ai, meu coração. Vai, Timão. Manda mais uma alusão especial. Boa tarde, Vini. Tenha uma ótima tarde abençoada. Ah, uma tarde abençoada. Eu sou o Valdineia do Jardim Talmar. Bom de sorteio. Ô, minha lindona. Um beijo, Valdineia. Tá concorrendo, viu? Um beijão. Um beijão pra Val também. Boa tarde, Vini. Tudo bem com você? Tudo ótimo, minha amiga. Alô, Lenilda. Lenilda da Quitação. Se tá na mais, salvou demais. Bom de sorteio. Tá difícil de ganhar. Tá difícil. Boa sorte, esquenta esse pé, hein, Lenilda? Olha, esquenta esse pezinho mesmo no frio, mesmo na chuva, esquenta o pé, hein? Vini, toca na Castela com o Zé Felipe. Ô, minha amiga, pode deixar, viu? Vou mandar um sucesso pra você. Um beijão, Lenilda! Aquele abração especial pra Lenilda, sempre pedindo música boa. Ah, deixa eu tocar a música do ouvinte, hein? Que pediu foi a Thaís? Um sucesso com o Viúva Negra. Alô, Thaís! Tá chegando Viúva Negra pra Thaís, do Gustavo Mioto, já já tem também peão todo tatuado com o Geninho, Mariana Fagundes, na mais a primeira.

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Agora, 1h35 na mais curtiu, João Neto Frederico, Michele Andrade, ouvindo, passou também Thiaguinho, pensamentos intrusivos e tem notícia pra você dos famosos. Olha, não sou muito de falar de política, mas fazer o quê? Tá envolvido aqui, né? E tem notícia envolvendo Patrícia Bravanel e Fábio Farinha. Segundo o Léo Dias, os dois estão passando por uma crise no casamento e neste momento não estariam mais morando juntos. Patrícia, inclusive, apareceu recentemente sem aliança e estaria bastante triste e decepcionada. A situação teria se agravado após a repercussão de mensagens de Fábio Faria com Daniel Forcaro e de rumores envolvendo festas com outras mulheres. Apesar do afastamento, o casamento continua oficialmente de pé e uma reconciliação não está descartada. Vixe, Maria, esse rolo aí, hein? Vixe, Daniel Forcaro, eita, não, deixa isso aí pra lá, nem política não é comigo não. Olha, falar pra você do Tricolor. E o São Paulo terá novidades contra o Cruzeiro. O técnico Dorival Júnior ensaiou mudanças e testou o jovem Pedro Ferreira entre os titulares. Ele deve ocupar a vaga de Luciano, que está fora por lesão. Dorival também pode voltar ao esquema com três zagueiros, além de contar com o retorno de Calleri, que cumpriu suspensão. O Tricolor encara o Cruzeiro

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3: 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Rádio Mais de volta, cara, faltando 11 pras duas. 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Na sequência, Jorge Matheus, Cantada Bomba.

0: Mas demais, faltando 7 para as 2. Curtiu o sucesso Jorge Mateus, Cantada Bomba? E falar de coisa boa pra você. 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Aquele combo social do Panda Lanches, tamo junto, alô ali, tamo junto, meu amigão, vamos que vamos. Faltando 7 para as 2 da sequência, deixa eu mandar mais uma alusão especial, a minha amiga Vanderleia. Oi, minha linda, tudo bem?
1: Oi, Vini, boa tarde.
0: Aqui
1: é Jardim Coronel.
0: Tudo certo por aí?
1: Uma tarde abençoada aí.
0: Amém.
1: Bota no sorteio.
0: Claro.
1: Um abraço, amigos.
0: Um grande abraço, Vanderlei. Um beijão pra você, minha linda. Aquele abraço pessoal do Coronel, sempre na mais. Ô, Fidelis, tamo junto sempre, tamo junto, meu amigão. Aquele abraço, Fidelis, tamo junto. Valeu, também a Domingas. Tá, oi, minha linda.
2: Boa tarde. Uma abençoada tarde a todos vocês.
0: Amém.
2: Eu gostaria de escutar uma música do Zezé de Camargo e Luciano.
0: Boa.
2: Funções.
0: Legal, um beijo, Domingas. Vou mandar um sucesso modão bem bonito pra você, tá bom, Domingas? Ótima quarta-feira, minha linda, quarta-feira abençoada. Boa tarde, amigo, tudo bem com você? Dá pra tocar um pagodinho? Ô, minha linda, hein? Vamos de pagode, produção, tá chegando já já o pagode pra Ivanessa. Um beijo, Ivanessa, tudo de bom, ótima quarta-feira. Ah, deixa eu ver aqui, rola o WhatsApp da mais, deixa eu ver quem tá mandando uma alusão. Ah, minha amiga Fran, oi, Fran, é a Franciele mandando uma alusão, um beijo, Fran, tudo de bom, viu? Um grande um abraço pra você ali do bairro do Corumbá. Minha Luísa. Oi, Luísa. Sumiu, Luísa. Tá de volta? Que bom, minha linda do Belas Artes. Um beijão, Luísa. Um beijo pra Diná também. Alô, Diná. A Diná ali do bairro do Jardim Oasis. Vini, me põe nas promoções, viu? Quero ganhar prêmios hoje. Põe aí pra mim. Ô, minha linda, pode deixar, viu? Boa sorte, minha lindona. Tudo de bom. Voltando 5 pras 2, tá chegando mais sucesso pra você. Pra curtir musical na mais com o Gustavo Lima, Luiz Fonse, o Vagabundo.

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1: Rádio Mais, 11h15, deixa lagar. Grupo Revelação, olha você, meu amigo, minha amiga, nessa época de eleição, olha, se começar a discussão de política, deixa lagar, deixa pra lá, meu filho, sai fora, deixa pra lá. 11h15 na Rádio Mais, falar pra você, mandar aquela alusão no WhatsApp da Mais, em 3427-2325. Boa tarde, meu amigo Vini, tudo bem? Manda um alô pro meu irmão Pio, meu sobrinho Tércio e todos os ouvintes em Prospés de Cana lá do bairro do Tomigoli. Ô, meu amigão Neo, tamo junto, hein? Aquele abraço, um beijão pra todo o pessoal do Jardim Oasis, a Amandinha também. Oi, Amanda, me põe meu nome nessa semana então, hein? Ô, meu, ela quer concorrer esse pix sensacional de R$100 da Ultra Farma e mais a vitamina de A a Z. Sidney Oliveira, um beijo, Amanda, boa sorte, viu? Tamo junto, toda sexta-feira tem, hein? E tem que concorrer, claro, toda semana. É um prêmio novo pra você aqui na Rádio Mais, vamos que vamos. Um beijo pra Rosângela também do Coromal, beijo, Rô. Um beijão, minha lindona. Aquele beijão especial pra você. Também quem tá mandando uma alusão, a minha amiga. Oi, Lu, é a Luciana mandando uma alusão ali do centro. Beijo, Lu, tudo de bom, viu? Claro, olha, uma quarta-feira abençoada pra você também, tá concorrendo aos prêmios a mais, um beijo. Também o Lucas, fala, Lucas. O Lucas ali do centro, trabalhando, tá no carro e ouvindo a Mais FM, que legal, hein, Lucão? Tamo junto, hein, seja bem-vindo sempre, meu amigão, boa sorte aos prêmios a mais. Um beijo pra Isadora também. Um beijo, Isa, Vini, que seu dia seja abençoado, não me esquece, meu de me botar nas promoções da Rádio Mais. Rádio Mais é bom demais. Ô, minha linda, tamo junto, tá tudo certo. Um beijão pra você, viu? Deixa eu ver vocês sempre. Aí eu volto já pra mandar aquela alusão pro Cícero. Ô, Cícero, obrigado pelo carinho, viu, Cícero? Acho que eu não vou conseguir colocar no ar pelo tamanho do áudio, mas olha o áudio maravilhoso, viu? Deixa eu abençoar grandemente, viu, Cícero? Eu vou mandar o sucesso pra você também, viu? Do Raça Negra, você que é sensacional, viu? Muito obrigado por gostar tanto assim da rádio. Olha, tive o prazer de conhecer o Cícero. Cícero, você está nos corações aqui da Rádio Mais, tá bom? Aquele abração, meu amigão Cícero, todo o pessoal do Gaivotas, um grande abraço, valeu! 12h17, não mais, está chegando mais sucesso pra você. Ah, com Danilo e Davi, não mexe nas minhas gavetas!
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1: Tá demais, Rio Negro, Seu Limões, Rui de Sinel, posso também Raça Negra, tá demais. Ed Brito, Samuel, Romance Rosa, Coração 12,5, boa tarde pra você.
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0: Rádio Mais, 12h40. Trazer pra você agora, hein? Notícia do esporte. Pra finalizar com chave de ouro aqui, muito bem. Falar do Palmeiras. Pode ter uma novidade tática na reta final da temporada, hein? Depois de atuar bastante com três zagueiros, Abel Ferreira testou uma formação com quatro defensores em um meio-campo com Marlon Freitas, Lucas Evangelista e Andreas Pereira. Joga muito, viu? Olha, contra o Grêmio, o time criou 29 chances, rapaz. 29 chances, mesmo ficando no 0-0. A ideia agora é ganhar mais força no meio e ofensividade para encarar a maratona de jogos e decisões que vem pela frente. Olha o Verdão na mais. Olha também no Flamengo. Olha, o Pedro voltou ao Flamengo depois de uma boa passagem pela seleção brasileira. Mas o clima nos bastidores ainda pede atenção. O atacante foi destaque na estreia com Carlo Ancelotti. Marcou e deu assistência, mas continua gerando incômodo interno por ter reclamado de uma substituição contra o Bragantino. A bronca incomodou alguns jogadores, principalmente Bruno Henrique. Além disso, Pedro também está insatisfeito com a demora na renovação e valorização salarial. Será que o Pedro fica no Flamengo? Será, hein? Ah, em qualquer clube brasileiro ele ia cair como uma luva. Vou lá pra você do Corinthians, e a situação do Corinthians ficou ainda mais delicada. O Ministério Público de São Paulo entrou na reta final da investigação sobre a administração do clube e até agora os indícios reunidos apontam para um possível pedido de intervenção judicial. O inquérito já tem mais de 3 mil páginas, envolve questões financeiras, administrativas e contratos considerados lesivos. Mas atenção, o MP ainda não bateu o martelo e quem decide sobre uma eventual intervenção é a justiça. Tá na mais, tá bom demais. 242 na mais, tá chegando mais sucesso pra você com o Murilo Ruf, Saudade Estranha.
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0: Pá demais, faltando 9 para as 3. Deixa eu mandar um alusão especial pra você que tá no Zap Demais. O meu amigão Nelson, fala Nelsinho. Alô Nelsinho, tudo certo por aí?
1: Boa tarde, meu amigo Vini, boa tarde.
0: Boa tarde, Nelsinho.
1: Quarta-feira,
0: quarto, olha o sol aí, hein?
1: Prolongado, cidade cheia, comerciante sorrindo, graças a Deus, né? Dia
0: Amém.
1: Bom.
0: Dia bonito.
1: Um sol maravilhoso aí, né? Passando para aquela tarde abençoada a você, meu amigo, muita paz, muita luz, muita energia, muita saúde. Aos ouvintes e colaboradores desta rádio,
0: mundo.
1: Um grande e caloroso abraço aos meus amigos aqui do Bar do Chico, na Praia dos Sonhos. Um grande caloroso abraço e uma quarta-feira abençoada.
0: Tamo junto.
1: E coloquem todas essas promoções. É Nelson da Praia dos Sonhos.
0: Valeu, Nelson. Pessoal da Praia dos Sonhos, um grande abraço. Tamo junto. Ótima quarta-feira abençoada também pra minha amiga Rô. Um beijão, Rosângela. Um beijo, minha linda, ali do Corumbá. Um beijão pra Rô. Meu amigão Edson também tá sempre
2: boa
0: com a gente.
2: Tarde, Vini. Alex, aqui é o Edson Morama, passando pra desejar uma ótima tarde. Trabalho para você, para todos aí da Mais FM, que Deus abençoe nossos dias. Quero participar das promoções e toque uma música aí do Raça Negra.
0: Boa.
2: Pode ser, meu amigo?
0: Acabei de mandar,
2: um abraço,
0: hein?
2: Fica com Deus.
0: Aquele abraço, Edson. Deixa vocês sempre, meu amigão. Botando 8 para as 3, te manda mais relação especial. Grande abraço, Edson. Ótima quarta-feira. Boa tarde, Vinícius. Estou aqui ligado na mais. Meu amigão Cosme. O Mengão e Cosme. Será que ganha o Brasileirão? Não, hein? É a volta do Mengão também no Brasileirão. Tamo junto, Cosme. Deus te abençoe. Boa tarde, Vini. Cheguei agora, hein? Quero participar dos prêmios. Marisa Gomes. Eu queria ouvir Luca. Tô nem aí. Tô nem aí. Rapaz, eu saí e escutava naquele... Vixe, mano. Como é que... Toca-fitas. tinha toca-fitas da Luca. Eita, tempo bom. Um beijo, minha amiga Marisa. Um beijão pra você. Aquele abração, Marcelo. Alô, Marcelão. Todo o pessoal lá do Tomingo. Tomingo, hein? Tomingo. Alô, Pet. Deus abençoe todo o pessoal de lá. Alô, Marcelão. Marcelão.

0: faz a segurança, viu? Só que não pode tomar, hein, Marcelão? Não pode tomar nada. Tem que ficar atento. Olha, olho vidrado aí, hein, Marcelão? Não, não pode nem piscar. Boa tarde, menino. Ótima quarta-feira pra você. Um beijo, Sandrinha, do Corumbá. Beijo. Oi, Vivi. Oi, Vini. Tudo bem? Ô, minha linda. Tudo ótimo. Melhor agora com você de volta na tarde. Não, mais um beijão, Vivi. Um beijo, pessoal do Coronel. Aquele abraço. Tá concorrendo, viu? As premiações da Mais. Ah, mais uma alusão especial no Zap da Mais. A minha amiga Sônia. Oi, Soninha.
1: Oi, Vini. Oi. Boa tarde.
0: Boa tarde.
1: Oi, Vini. Passando aqui só pra te dar uma boa tarde.
0: Oh, obrigado, minha tá. linda.
1: E pedir pra você tocar qualquer música pra mim.
0: Ah, eu acho que não vai dar tempo, hein?
1: Poxa. Obrigado, Sônia do Guaraú.
0: Eu que agradeço, Soninho. Um beijo pra você, Sônia. Tudo de bom. Aquele abraço. Olá, meu amigo Vini. Um dia abençoado pra você. O Adelson gostaria de ouvir a minha música com Rick Renner. Mais que pai e filho. Ofereço para todos os ouvintes que estão na sintonia da Mais. Minha esposa Sandra, Sandrinha, filha Brenda. Aquele abraço. Tá na Mais, amor demais. Um excelente final de semana pra você e todos da rádio. Pessoal do som, da limpeza. Pessoal da pintura também. Viu que hoje estamos... Ó, hoje a rádio está sendo pintada, que coisa linda!
2: Potência!
0: Que coisa linda, hein? Parabéns, produção! Produção, não faça isso, produção! Vai, pinta aí direitinho, viu, produção? Pinta direitinho aí, hein? Vai ganhar um cascalho, vai ganhar um lanche depois, tá bom? Tamo junto! Deixa eu atender meu amigão. Alô, alô, alô, Kaique! O Kaique tá tomando seu cafezinho da tarde. Sagrado café. Olha, você quer dar um presente pro Kaique? Dê uma cafeteira, uma caneca, boa, um precisa. Café de primeira. Alô, alô, Kaique!
3: Uma cafeteira. Boa tarde. Boa tarde, Vini. Chegando, já tomando aquele cafezinho pra aquecer, claro. Aí, né? Chegando. Pô, eu vi você elogiando aí o pintor, tá?
0: Isso!
3: Parabéns, olha, acabamento. Eu, aliás, antes eu sei, eu vou pegar o contato dele, que eu tô precisando fazer uma reforma agora em casa.
0: Ah,
3: final de ano a gente pensa sempre em reformar, né? Que é uma pintura diferente, né, Vini? Diferenciada aí, eu vou contratar.
0: Não precisa nem andaime.
3: Vou contratar esse pintor aí pra... Olha, o cara
0: isso.
3: não precisa de andaime.
0: O cara é bom.
3: Tá de parabéns aí, viu? Não, mas tá ficando bonito o estúdio.
0: Tá ficando lindo.
3: O cara tem bom gosto, viu?
0: Claro.
3: O patrão tem bom gosto e também pela escolha aí do
0: sim.
3: profissional. Do profissional. Daqui a pouquinho edição Balança Litoral aí, quarta-feira. Bom, não tá chovendo, mas tá aquele clima bacana, viu, Vini?
0: Tá gostoso aí. O dia hoje, melhorou o tempo.
3: Espero que continue assim. E daqui a pouquinho edição Balança Litoral de hoje aí com a galera aí. Valeu, Vini? Pessoal que tá ouvindo aí o Alô Mais FM, com sorteio, tudo isso e muito mais.
0: Valeu, Kaique. Boa programação pro Kaique. Um ótimo programa. Agora tem flashback sertanejo, pagode. Manda um alusão no WhatsApp tá mais, viu? Tô ficando por aqui na sequência. Kaique Pereira, Balança Litoral. Com Yasmin Santos aqui, o sucesso em Intuição. Música Deus pra você na Mais.
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Muito bem.

0: Que bom, já estamos correndo aí, já no meio da semana, e a galera participando 34272325, WhatsApp da Mais FM, pra você participar, pedir a sua música, mandar o seu alô aí, manda aquela mensagem de texto, grava aquele áudio pra gente aí, bem bacana. Quarta-feira, Kaique, não tá sol, mas tá um tempo aí bacana, né? Então, pra você que tá em casa, no trabalho, no lazer, no veículo, você que está aí no aplicativo acompanhando a gente, muito boa tarde, aonde quer que você se encontre. E tem premiação hoje, hein? Tem um fone de ouvido Bluetooth para você acompanhar aí a nossa programação. Se você tá de bike, de moto, de carro, aquele fone de ouvido Bluetooth sem fio para você levar onde quer que você vá ouvir na Mais FM, claro, da DS Cell. Ah, eu quero ganhar esse fone de ouvido Bluetooth aí, Kaique, da DS Cell. Então participa, 34272325, é o WhatsApp da Mais FM, você já está concorrendo. E tem mais, Pix aí, mais vitaminas de AZ das unidades Ultra Farm Itaien e Mais FM. Você quer esse Pix aí no bolso? Então participe, hein? Sexta-feira o sorteio aí desse Pix. Hoje tem aí o sorteio do fone de ouvido Bluetooth da DS Cell. Um abraço a essa galera que vai participar a partir de agora. Vamos começar muito bem aí com o Flashback. Vocês estiverem aí com ele, o Vini, o Alô Mais FM. Agora edição Balança Litoral de hoje, dia 7 de outubro. E tá chegando o mês das crianças, né? Tá aí, vai ter presente, vai ter um monte de brinde aí pra galera, viu? Começando muito bem com Big Stuff, com Jay Knight aí pra galera do Flashback. Começando muito bem também com Pichote, Saudade Arregaça. Meu amigo Japa tá lá no Point do Pedro, já pra toda essa galera aí. Daniel, vou levando a vida. Zé Antônio, na cidade de Mongaguá.
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0: galera participando, 34272325. WhatsApp da Mais FM para você participar, pedir sua música, mandar aquele alô bacana quarta-feira, concorrendo aí aquele fone de ouvido com Bluetooth para você acompanhar a Mais FM onde quer que você vá. Aquele fone de ouvido sem fio, você vai fazer aquela viagem longa, ou mesmo aí de moto, bike, muito bom, né? Então, para você ganhar 34272325, WhatsApp da Mais FM, final da tarde a gente vai fazer o sorteio. Participe você também, e já tem a galera que tá participando aí pelo 3427-2325, além do fone de ouvido, na sexta-feira. Tem aquele Pix, hein? Aquele Pix de R$100, mais vitaminas D a Z das unidades Ultra Farm Itaia em Peruíbe e mais FM, hein? Sexta-feira a galera vai participar e participando aí. Quanto mais vezes você participa, mais chances você tem de ganhar. Vou falar agora aqui com ele, a galera que tá participando aí, João Vitor. Tudo bem, João Vitor? Fala com a gente aí, boa tarde.
1: Oi, Kaique, passando para já um final de tarde abençoado para nós. Me conta o sorteio do Pix de R$100 da Ultra Farm, por favor.
0: R$100.
1: Se puder, pode tocar uma música agora do Zezé Camargo. Você não precisa ser amado, por favor. Aquele abraço, Kaique. Bom fim de tarde.
0: Valeu, boa sorte para você. Tá concorrendo, sim. Olha, tá concorrendo também hoje o fone de ouvido aí, viu, João Vitor? Tem a feijoada também na sexta-feira, aquela deliciosa e suculenta feijoada do restaurante Família da Família GK, hein? Daí vamos falar aqui com quem? Lucimara Basílio. Tudo bem, Lucimara?
2: Olá, meu amigo Kaique.
0: Tudo bem?
2: Pra desejar você, toda a equipe da Rádio Mar, todos os ouvintes, uma ótima mesa da tarde, quarta-feira. Kaique,
0: oi.
2: Se der, toca aí a Adele.
0: Adele, boa.
2: Parece meu esposo Vanderlei. Toda a minha família, meus filhos, minhas filhas, meus netos, minhas netas.
0: Eita, família grande.
2: Valeu, Kaique.
0: Obrigado.
2: E quero participar de todos os sorteios que a Rádio Mais tem oferecido.
0: Concorrendo todos eles.
2: Valeu, Kaique.
0: Obrigado pelo carinho
2: e participação.
0: Você
2: também. Tarde a todos nós.
0: Aí, essa é a Lucimara Basile. Obrigado pelo carinho e a sua participação, viu? Olha só, tem mais participação aqui, quero agradecer o carinho, você que tá ligando, participando, mandando aquele alô. A Marisa do Jardim Magalhães, boa tarde, Kaique. Eu quero ganhar aí, olha, esse fone de ouvido, me coloca no sorteio, tá concorrendo. A galera que tá gravando áudio, mandando pra gente aí mensagem de texto, todos estão concorrendo, além do fone de ouvido, tem também aí o Pix das unidades da Ultra Farma, mais vitaminas de AZ e mais FM. Na sexta-feira tem também uma feijoada deliciosa, suculenta do restaurante Família GK. E falando com ele aqui também, Nelson da Praia do Sonho, aquele ânimo pra cima, energia 100%.
3: Boa tarde, meu amigo Kaique.
0: Aê,
3: boa
0: Nelson.
3: Tarde. Quarta-feira.
0: Quartou.
3: Tarde ensolarada, gostosa.
0: Muito,
3: feriado
0: muito.
3: Chegando, né?
0: Feriadão chegando.
3: Cidade cheia, bora lá, né? Comerciante agradece, né?
0: É verdade.
3: Passando pra já aquele tarde abençoado. A você, meu amigo, muita paz, muita luz, muita energia, muita saúde. Aos ouvintes e colaboradores desta rádio, um grande e caloroso abraço. Aos meus amigos aqui do bar do Chico, um grande e caloroso abraço. E me coloca em todas essas promoções. É Nelson da Praia do Sonho.
0: Correndo, Nelson da Praia do Sonho. Parabéns aí, essa energia toda aí contagia todos nós aí. Você ligou, participou, 34272325. Vamos tocar aqui o sucesso para essa galera conferir. Daqui a pouquinho eu já vou atender os pedidos musicais aí. Enquanto isso, vai escolhendo aí o seu flashback, pagode, pop rock, enfim, qualquer que seja a sua predileta aí. A gente vai mexendo o baú aqui da Mais FM, trazendo aí sucessos, grandes sucessos que marcaram a época. Música assim, nunca, a gente nunca esquece, né? E sucesso é sucesso. Aqui tem os clássicos também para você. Matheus e Cauã, quarta cadeira, obrigado aí. A Larissa, mandando aquele alô especialmente pra galera da loja 10 Supermercados Prático aí. Já vou aproveitar e mandar um abraço também pro Gabriel. Tá aí, o Gabriel tá trabalhando aí. Obrigado na deixa eu ver, Drogaria Saúde Sion, tá aí. Na Drogaria Mais Saúde Siona, o estacionamento do Prático aí, manda um abraço pro seu Manuel aí, que é o gerente, o pessoal que tá acompanhando, a Roseli, tá todo mundo com o rádio ligado aí na frente da farmácia, que bacana, hein? Daí, sucesso, a quarta cadeira com Matheus e Cauã, na sequência tem Dilcinho, Ferrugi, Mumuzinho aqui, o trio, futuro e presente, você tá na Mais.

0: Senhoras e senhores, Gilcinho!
1: Muito barulho!
0: Mumuzinho Ferrugem faz barulho aí, Rio de Janeiro! Obrigado!
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0: Participando 34272325, a galera tá concorrendo aí pra ganhar esse fone de ouvido Bluetooth aí da DSC Assistência Técnica. 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Então hoje tem um fone de ouvido Bluetooth aí pra galera que tá participando, 34272325. Vamos falar com essa galera aí que tá acompanhando. 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E a galera participando aí, deixa eu ver quem tá participando, 34272325, WhatsApp da Mais FM, pedindo aquele sucesso, mandando aquele alô pra galera. Vamos aí atender essa galera já, Kaique, vamos. Boa tarde pra você, minha querida, que tá chegando agora, participe você também. Manda aquele alô. Olha, a Thaís aí do bairro do Umuarama pediu, Kaique, tudo bem, quero participar aí do sorteio. Manda um pagodinho pra gente, se possível, aí do Sorriso Maroto, 80 anos. Beleza, Thaís, a gente vai mandar esse alô aí especialmente pra você, viu? Adelson Lima tá lá no, deixa eu ver, no Quebra-Mar, na Praia do Sonho. Adelson, obrigado pelo carinho e a sua participação. Ô, Kaique, eu gostaria de ouvir a música do Rick Renner, Mais Que Pai e Filho. Ofereço aí para todos os ouvintes que estão na sintonia, em especial para minha esposa Sandra e minha filha Brenda, que estão na capital, em São Paulo, ouvindo pelo aplicativo. Uma boa tarde para vocês aí, viu? Olha aí, o Adelson está oferecendo especialmente para vocês com amor e carinho. Valeu, tá concorrendo os prêmios, viu, Adelson? Obrigado mesmo, meu querido. Vamos falar aqui com o Ranieri também, participando, 34272325. Tudo bem, Ranieri? Como é que você tá? Fala com a gente aí, manda aquele alô especial, deixa eu ver o áudio dele aqui, tá passando de um minuto, Kaique? Se tiver, não vai, trava, hein? Tá com 51, eu vou dar uma acelerada, viu, Ranieri? No máximo 45 segundos é o áudio que tá entrando na máquina aqui, tá bom? Pode falar,
1: meu querido. Boa tarde, meu amigo Kaique, e aí, como você tá, meu irmão? Firme e forte?
0: Bem,
1: tamo junto e misturado aí, minha rádio é mais, ó, o solzinho apareceu, hein?
0: Apareceu,
1: Deus abençoe a todos,
0: rapaz,
1: aí, todos os guerreiros.
0: Melhorou,
1: aí,
0: hein?
1: O pessoal do Mercado Samanó, toda gente boa,
0: tudo
1: o pessoal da família Manjar,
0: todo
1: Regina
0: mundo.
1: Top Fama lá do Oasis lá, tamo junto e misturado, Dona Alice lá da Prainha, Cuda Raimundo, como Fábio Muniz, toca um flashback aí, da hora aí.
0: Bora!
1: Steve B pra nós aí, se não tá tiver,
0: como Garcia.
1: Ou não, Cindy Lopes, tamo junto e misturado, hein?
0: Valeu!
1: Me coloca nas promoções aí.
0: É.
1: Bora que bora, cuida. Bora, valeu. Dona Alice lá da Prainha lá.
0: Valeu, Ranieri.
1: Promoção, hein? Faz tempo que eu não ganho, Kaique. Bora.
0: Tá concorrendo, meu querido.
1: Tamo junto.
0: Valeu, esse é o Ranieri. Vamos tocar o Steve B sim pra você, viu, meu querido? Você que tá aí acompanhando a gente aí, obrigado pelo carinho. Ele mandou um alô pra toda essa galera aí. E pra você que ainda não ligou, participe você também. Vamos ouvir aqui a Sanzia. Tudo bem, Sanzia? Boa tarde. Como é que você tá? Será que é a Sanzia ou a Alice Pereira, minha xará?
2: Oi, Kaique.
0: É a Sanzia. Tudo bem?
2: Passando aqui só para falar um olá para todo mundo, para todos os ouvintes, para você.
0: Ah, obrigado.
2: Não podia deixar, né?
0: Obrigado.
2: De vir aqui deixar o meu abraço para todos.
0: Ah, que bacana, hein?
2: Kaique,
0: oi.
2: Alice, quando sair da clínica, eu acho que ela vai ter uma novidade para te contar, hein?
0: Ah, é?
2: Se prepara, hein, Kaique?
0: Sério?
2: Minha rádio é mais, é
0: novidade
2: muito mais.
0: Novidade é bom demais.
2: Bom demais.
0: Ah, beleza, obrigado. Tô na ansiedade aqui, viu? Me achará. Kaique, sua xará, ela fala. Matheus, tudo bem, Matheus?
3: Fala, Kaique.
0: Oi.
3: Boa tarde.
0: E aí,
3: aqui é o Matheus, aqui do Chácara Cibratel.
0: Bora lá.
3: Coloca aí na promoção aí do fone aí.
0: Eita,
3: manda um abraço aí todo pro

0: todo aqui da Chácara Cibratel.
1: Cibratel.
0: Itanhaém, hein?
1: Valeu.
0: E um forte abraço e uma boa tarde para todos nós.
1: Boa sorte para você, viu? Boa tarde, Matheus. Obrigado pelo carinho. Dito isso, então, sucessos vai rolar. Por aqui o Ranieri pediu Steve B, a gente vai rolar com Spring Love. Tem também na sequência aqui, mais que pai e filho, Adelson aí, participando do Quebra-Mar na Praia do Sonho para a esposa e a filha também na capital. Sorriso Maroto, a Thaís do Morama, aqui tá na mais, viu? Você ouve o sucesso que você gosta. Ah, galera do pagode aí.

0: minutos aí para as 4, tem muito mais sucesso aqui, ó.
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0: muito mais sucesso, você matando a saudade aí com Steve Springlove, a indicação aí do Ranieri, pra toda essa galera acompanhando aí o nosso Balança Litoral, tem muito mais sucesso por aqui, você liga e participa, concorre aí, hoje tem um fone de ouvido Bluetooth aí da DSCEL, assistência técnica. Ah, daqui a pouquinho ele vai dar uma daqui pra cá, que eu sou meio tímido, mas eu tô tomando coragem aqui pra mandar um oi, um boa tarde aí pra essa galera aí, da Mais FM aí, que tá acompanhando o programa Balança Litoral, DSCEL, Diego, vamos falar aqui com outro também, que faz um projeto social bacana, ele tem um projeto social aí que ajuda muita gente, estou falando do Carreirinha, nosso querido Carreirinha Motoboy, ele vai mandar um alô aí pra galera que acompanha a gente aí, e também aí agradecendo o pessoal que foi lá, compareceu, prestigiou, sempre tá prestigiando você que também ajuda aí os projetos sociais, isso é muito bacana, viu? Merece os aplausos o nosso querido Carreirinha, tudo bem, Carreirinha? Boa tarde, fala com a gente aí, meu querido.
1: Boa tarde, Kaique. Tudo aqui bem? É o Alexandre, motoboy Carreirinha do projeto Pai Filho Projeto Amigos. Dia 5 de outubro, eu participei de uma moção de aplausos na Câmara Municipal de Itanhaém. Quero agradecer ao meu amigo Daniel Machado, vereador, pela essa homenagem, tá?
0: Beleza.
1: Desde 2016, com projeto social ajudando as pessoas, com doações de cadeia de rodas, cadeia de banho, fala geriátrica e muleta. Obrigado a todos.
0: Valeu.
1: Segue lá. Projeto Pai Filho, Projeto Amigos, motoboy parabéns, Carreirinha.
0: Parabéns aí, Alexandre Carreirinha. Ele faz um trabalho social aí bacana, viu? Ajuda muita gente aí. Ah, obrigado, viu? Vamos falar aqui com a Carla do Guamarama. Tudo bem, Carla? Você tá na sintonia, ouvindo em casa? Como é que tá no trabalho? Ah, ela tá no trabalho lá, né? No bazar lá. Tudo bem, Carla? Fala aí com a gente.
2: Boa tarde, Kaique.
0: Tudo
2: Boa
0: bem?
2: Boa tarde a todos os ouvintes da Rádio Mais, que é do Bazar Carlos e Tereza do Moarama. Queria pedir uma música gospel e queria participar das promoções, dizer que minha casa é rádio.
0: Aí,
2: mas adoro vocês.
0: Valeu, obrigado pela sua participação também, viu? Vanderleia do Coronel, fala com a gente aí, Vanderleia.
3: Oi, Kaique, boa Tudo tarde. Bem? Aqui é a Vanderleia Jardim Coronel.
0: Oi.
3: Uma boa tarde pra você, que Deus abençoe nosso dia.
0: Amém, pra nós
3: nossa
0: todos.
3: Tarde e nossa noite.
0: Amém.
3: Um abraço, amigo, me coloca no sorteio.
0: Tá concorrendo, viu? Obrigado pelo carinho, a sua participação aí, a Vanderleia do Jardim Coronel. Um abraço coletivo aí, o bairro do Jardim Coronel. Ei, tá todo mundo ligadinho aí, Jardim Coronel. Olha, deixa eu mandar um alô também pra você que tá aí na sintonia no Country. Tá lá meu amigo Mauricinho, família, lá na ilha. Sucesso, Zezé de Camargo Luciano, Preciso Ser Amado, a indicação do João Vitor.

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0: Olha o solzinho aparecendo aí, o acanhado sol, pra aquecer um pouco mais aí o nosso meio de tarde, quase final de tarde, já caminhando aí pro final de tarde. 4:09 pra você que acompanha a programação, quero agradecer o carinho, você no aplicativo, em casa, no trabalho. Deixa eu mandar um alô pra minha cunhada que tá em São Paulo, Santo André, acompanhando a programação, mandando um abraço pra mim, pra irmã Berenice tá em casa, mandando um beijo também pra sobrinha Bruna. A irmã no Paraná, a Lena, tá acompanhando a gente aí pelo aplicativo. Lá em Curitiba, também aí, a Cida na Praia Grande. São minhas cunhadas aí, viu? É, tá aí. Um abraço aí pra essa galera linda, maravilhosa. Lula em Amparo, minha sobrinha querida. Beijos aí também pra você. Meu filho em Pirituba, tá aí trabalhando, acompanhando o pai aí pelo aplicativo. Manda beijos aí pra esse lindaço aí do Bernardo. Beijo. Amei o vídeo, viu? Que você mandou pro vô, tá bom? Um abraço aí pra minha nora Tiele também. Agora vou lá pra Joinville, diretamente de Santa Catarina. Minha filha lá mandou uma foto agora, um vídeo dos dois, né? Que é o Davi cuidando da Raquelzinha. Olha só, 15 dias. tá um mimo esse aí, viu? Beijo, filha. Dá um abraço aí no genro, querido corintiano, que hoje vai passar mal, viu? Bom, dito isso, 4:10, vamos falar aqui com o Santista. Ele que é Santista, tá feliz da vida, é o Ayrton. Tudo bem, Ayrton? Boa tarde.
1: Boa tarde, meu amigo Kaique. Tudo bem? Ótima quarta-feira aí pra você, pra todos os ouvintes. Uma quarta-feira abençoada aí, meu amigo. Tamo
0: obrigado.
1: Junto.
0: Pra nós, pra todos nós, meu querido. Ney, o Ney do Povão, o pedreiro do Povão, esse tem a solução.
2: Ô, meu amigão Kaique, uma tudo boa bem? Tarde, Kaique. Bora. Boa tarde a todos os ouvintes da rádio, mas nem do Ares, hein? Tá?
0: Opa.
2: Pedreiro do Povão. Bora. Chama no problema que nós temos a solução.
0: Tem a solução aí.
2: Bora pra cima, hein? E o negócio tá ficando sofisticado, hein? Tá. Vamos na casa de uma cliente aí, ô Kaique. Aí já precisou do eletricista. Olha que benção.
0: Viu?
2: A firma já tem eletricista.
0: Olha que bacana.
2: O eletricista já chegou.
0: É.
2: Já
0: deu conta,
2: constatou que o problema era nos disjuntores e na geladeira da cliente.
0: Olha
2: aí
0: só.
2: Aí a cliente já pediu um técnico de geladeira, já chamamos os Marquinho Refrigeração. Olha que benção.
0: Esse eu conheço.
2: A firma é forte, moleque.
0: Firma
2: bora pra
0: tá
2: cima.
0: Crescendo.
2: E nossa rádio é mais, sempre tá mais. Chama o periquito, quero bem te vir. Aqui tá cantando o galo,
0: a
2: hein?
0: Firma tá crescendo. Tá doido. Eu tô ouvindo aí esse galo aí. Olha esse galo aí, ele aí, ó. Olha o parceiro dele aí, ó. O parceiro dele. Valeu, Ney. Obrigado pelo carinho aí, pela sua participação também. Wagner Mena. Valeu. Kaique Pereira. Deus te abençoe, nosso final de tarde aí, se possível toca aí uma música do grupo Sem Compromisso e me coloca aí nos sorteios, Rádio Mais é sempre mais, aquele abraço, vamos tocar sim, meu querido. Tânia Mara, indicação aí da nossa querida aí, Lucimara Basílio, pro esposo também aí, obrigado pelo carinho, Vanderlei Vieira, na sequência tem Jorge Matheus, troca, a galera vai conferir aí pra nós, obrigado a galera que tá na reciclagem da Mônica, Ferro Velho da Mônica, Cido, Diego, Mike, o Mauricinho na loja 2 na Marginal também aí pro Felipe, a Jenny, e a Sofia, a netinha querida, mandando beijos aí também pra Maria. E o baixinho, Mini Bob Miley, a musa Kaique. Tem o Kaique também lá, meu xará, que tá lá na Marginal com o Maurício, acompanhando a programação em alto e bom som, com o rádio ligado lá na Marginal, na loja 2, Ferro Velho da Mônica, tá todo mundo ligadinho. E na sequência tem aí o Gustavo Lima online. Tá aí meu amigo baixinho, especialmente aí pra esposa com amor e carinho. Tá todo mundo curtindo a programação aí.

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2: 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E de volta aqui, sucesso por aqui. 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A galera participando, deixa eu falar aqui com ele, Gabriel Moura, Jardim Regina. Tudo bem, meu querido? Fala com a gente aí. Tá animado esse final de tarde, Gabriel?
3: Boa tarde, Kaique. Boa tarde, tudo Kaique.
2: Bem, joia.
3: Kaique, o Oi. Sol resolveu dar o ar da graça,
2: pois
3: hein, meu amigo?
2: É, rapaz.
3: Tá com um flashback bem animado pra nós aí. Nosso rei. Um abraço.
2: Sendo aqui por esse solzinho aí, pra dar aquela aquecida, valeu. A gente vai rolar assim um flashback aí pra você, meu querido. A galera que tá participando, deixa eu mandar um alô pra galera que também mandou mensagem aí de texto. Obrigado a Valdirene Caetano, tá concorrendo aí. A Marisa Gomes também, do Jardim Magalhães. A Natália Costa tá participando do sorteio. A Suzana Wolski, é isso? Wolski. Alô, tá concorrendo, viu, Suzana? É, deixa eu ver também aqui a participação. A Carla pediu, daqui a pouquinho a gente vai atender ela. O sucesso está concorrendo aí. Ah, deixa eu ver quem mais caiu, que a Thaís do Moarama pediu também. A gente vai atender essa galera toda aí. Quero agradecer o carinho, você que ligou, participou. A Valdineia do Jardim Italmar está concorrendo ao sorteio. Tem também aqui o meu amigo Ayrton. A Cláudia do Guapurá também está concorrendo. Toda a galera, mas isso aqui mandaram mensagem de texto. A Tabata da Vila São Paulo. Ah, o Wagner Mena também pediu sem compromisso, está concorrendo aí. E a gente vai rolar o sucesso aqui, viu? Nick Minaj e Gabriel Moura vai conferir aqui Starships. Na sequência tem Luan Santana, Dona, a indicação da Marisa, Jardim Magalhães e Sem Compromisso. Nascente aí a indicação do Wagner Mena. Tá na mais, tá bom demais.
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0: grupo Sem Compromisso Nascente aí, a galera participando, Wagner Mena trazendo sucesso por aqui. Volto depois do intervalo com as últimas participações e o sorteio aí de um fone Bluetooth aí da DSC, o presentaço aí pra você, ouvinte Mais FM.
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7: É a número 1, Estamos chegando ao final da programação. Falta 11 minutos aí para 5 da tarde. Você que ligou, participou, 3427-2325, concorrendo aí a um fone de ouvido hoje Bluetooth aí. Presentaça aí da DS Cell Pro 20 mais FM. Você que está acompanhando o Balanço Litoral, sorteio agora e as últimas participações, 3427-2325. Vamos, obrigado aí a Sandra do Corumbá, tá concorrendo aí, ela tá concorrendo aí, né, Kaique? A Sânzia também, ah, mandou um vídeo lindo aqui de óculos, olha aí, Alice Pereira, e mandou um áudio também. Vamos ouvir aqui o áudio da Alice Pereira. Tudo bem, Pereira?
8: Oi, Tiara, tô usando óculos, Tiara.
7: Ah, eu vi aqui, tá bonito, hein?
8: Eu tô usando óculos pela primeira vez.
7: Ah, que legal, ficou bonito.
9: Óculos, agora Alice tem um óculos.
7: Ficou linda, hein? Ficou bonita com esse óculos, olha
8: só. Vou te mandar a foto pra você ver.
7: Tô vendo aqui, tô vendo essa foto bonita, maravilhosa.
8: Eu tô mandando beijo pra você e pra todos os ouvintes.
7: Ah, pra você também,
8: todos os ouvintes, a família. Tchau, Kaique, a minha rádio é mais, eu gosto demais, cara.
7: Eu também, obrigado, viu? Lindo, um abraço aí pra toda a sua família. Ficou bonito esse óculos, que armação linda. Quem escolheu essa armação? Combinou tudo, olha. A blusinha preta, esse sorriso maravilhoso. Valeu, viu? Alice Pereira e a mãe Sanz. Olha aqui, e aos 45 do segundo tempo, deixa eu ver aqui. JX, tava sumido, meu querido. Como é que você tá?
10: Boa tarde, Kaique. Um ótimo programa.
7: Obrigado.
10: Desculpa aí estar ligando já no finalzinho, mas eu vou chegar agora, na filha do abate. E vamos que vamos. Queria ouvir uma música aí, se for possível, do Nego Solimões.
7: Solimões, vai ficar pra amanhã.
10: Tocar aí, eu aceito, eu agradeço.
7: Beleza, meu querido, amanhã eu toco.
10: Meu caro amigo, me coloca nesses sorteios aí.
7: Ah, um sorteio sim.
10: Do sem conta aí, da vitamina lá da Ultrafarma. Quem sabe eu ganho.
7: Ah, que bacana.
10: E todas essas promoções aí, me coloca nelas aí, meu querido.
7: Tá concorrendo, viu?
10: Desde já, que Deus abençoe a todos nós, com muita saúde, muita paz e sabedoria. Vamos que vamos.
7: Valeu,
10: um abraço, JX.
7: Aí, a Sandra mandou mais uma mensagem aqui. Ah, quem escolheu a armação foi ela mesmo. Tem bom gosto, hein? Tinha que ser Pereira, viu? Tinha que ser Pereira. Ah, tá bonita, viu, Sandra? Beijo, Sanzel. Dá um beijo aí na Alice Pereira, que tá linda, viu? Com esse óculos aqui, ficou muito linda mesmo. Bom, vamos pro sorteio. Dito isso, vamos ver quem vai levar esse fone de ouvido aí, Bluetooth da DSC. É um prêmio bacana aí pro 20 mais FM. Na sexta-feira tem mais sorteio, tem o Pix mais vitaminas de AZ das unidades Ultrafarm Itaé em Peruíbe, mais FM. E tem uma feijoada também do restaurante Família GK. Vamos aí, o sorteio do fone de ouvido Bluetooth aí, ó. Você que ligou, participou, mandou mensagem, gravou áudio pra gente aí, o final do telefone 8315, deixa eu fazer uma busca, 8315, é uma ganhadora, Valdineia do Jardim Italmar, parabéns! Valdineia, manda seu nome completo, CPF, pra gente validar o seu prêmio e enviar pra loja aí, tá bom? Parabéns aí você que ligou, que participou, quero agradecer o carinho, tô indo embora. Fica aqui o sucesso, Isadora Pompeu, a indicação da Carla do Jardim Umuarama pra toda a galera aí. A Adélia aí, o Vanderlei Vieira e a esposa também, Lucimara Basílio. Na sequência tem as 12 mais pedidas pra você, beijo. Amanhã a gente se fala, viu?

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0: 5:26.
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2: Mariana Fagundes.

0: Arthurzão. Que honra demais poder estar aqui, viu?
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Meus irmãos, minhas irmãs, vamos agradecer ao nosso Deus, vamos agradecer ao nosso Pai e vamos confiar em seu amor, apresentando a ele as nossas conquistas, as nossas preocupações e as nossas alegrias pelas mãos maternas da Virgem Maria. O anjo do Senhor anunciou a Maria e ela concebeu do Espírito Santo. Ave Maria, cheia de graça, o Senhor é convosco. Bendita sois vós entre as mulheres, bendito é o fruto do vosso ventre, Jesus. Santa Maria, Mãe de Deus, rogai por nós, pecadores, agora e na hora da nossa morte. Amém. Eis aqui a serva do Senhor, faça-se em mim segundo a vossa palavra. Ave Maria, cheia de graça, o Senhor é convosco, bendita sois vós entre as mulheres, bendito é o fruto do vosso ventre, Jesus. Santa Maria, Mãe de Deus, rogai por nós, pecadores, agora e na hora da nossa morte. Amém. E o Verbo Divino se fez carne e habitou entre nós. Ave Maria, cheia de graça, o Senhor é convosco. Bendita sois vós entre as mulheres, bendito é o fruto do vosso ventre, Jesus. Santa Maria, Mãe de Deus, rogai por nós, pecadores, agora e na hora da nossa morte. Amém. Rogai por nós, Santa Mãe de Deus, para que sejamos dignos das promessas de Cristo. Oremos. Infundi, Senhor, em nossos corações a vossa graça, para que, conhecendo pela anunciação do anjo a encarnação de Jesus, vosso Filho, cheguemos por sua paixão e cruz à glória da ressurreição. Pelo mesmo Cristo, Senhor nosso. Amém. Glória ao Pai, ao Filho e ao Espírito Santo, como era no princípio, agora e sempre. Amém. E pela intercessão de Nossa Senhora da Conceição, nossa Mãe, nossa Rainha, nossa Padroeira, a bênção de Deus Todo-Poderoso, Pai, Filho e Espírito Santo, desça sobre todos vós, vossos familiares e convosco permaneça sempre.

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1: 6:31.
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0: 7:31.
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1: O nosso, né?
0: O nosso.

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1: É rapaziada.
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0: 8:32.
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2: 8:36.

0: gastou dinheiro à toa, né?
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